0: reconhecido da Organização Internacional do Trabalho pelo combate ao trabalho forçado.
1: Restituição do imposto de renda.
0: Receita Federal abre amanhã consulta ao terceiro lote de pagamento.
1: Depósito será feito no dia 31 de julho, Thaís de Araújo.
2: Para saber se a sua restituição foi liberada, basta acessar o serviço Meu Imposto de Renda no site da Receita Federal ou consultar pelo aplicativo oficial do órgão em celulares e tablets.
0: Ciência e inovação contra desigualdades.
1: Prêmio Jovem Cientista reconhece iniciativas que desenvolvem tecnologias de inteligência artificial com impacto social.
0: Sobre o assunto, conversamos com Olival Freire Júnior, presidente do CNPq.
3: No princípio, todos os alunos do segundo grau da universidade, aluno de mestrado, aluno de doutorado, um jovem pesquisador já com doutorado, todos esses podem se candidatar.
1: Na apresentação da Voz do Brasil, Luciana Vasconcelos e eu, Ellen Bernardes.
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1: Produtores rurais devem ficar atentos. Os imóveis cadastrados no Cadastro Ambiental Rural, o CAR, precisam ter as informações validadas ou corrigidas.
0: A consulta é simples e pode ser feita pela internet.
1: Quem não verificar possíveis pendências pode perder benefícios. Saiba como consultar a situação do cadastro.
4: Mais de 845 mil produtores rurais de todo o Brasil receberam notificação para validar as informações de seus imóveis no Cadastro Ambiental Rural. As notificações foram enviadas pelo gov.br. Para consultar se o imóvel tem alguma pendência, o proprietário deve acessar o site www.car.gov.br e consultar a caixa de mensagem da Central Proprietário Possuidor, como explica Henrique Dolabella, diretor do Cadastro Ambiental Rural.
5: A mensagem pode ser para validar a análise que o Estado fez, pode ser para retificar alguma informação que o Estado identificou que não estava corretamente declarado, ou pode ser para subir algum documento comprovando aquela informação. Em outros estados que não usam o sistema federal, que usam o sistema estadual próprio, aí ele vai ter que entrar no SICAR do estado, né, e cada estado vai ter o seu processo.
4: O CAR funciona como um mapa digital das áreas rurais e compõe uma base de dados para controle, monitoramento, planejamento ambiental e econômico e combate ao desmatamento. Atualmente, 8 milhões de propriedades estão inscritas no Cadastro Ambiental Rural. De acordo com Gabriel Gonçalves, coordenadora geral da gestão do SICAR, o registro é obrigatório, gratuito e dá oportunidades para quem vive no campo.
6: É muito importante estar com o cadastro em dia e acompanhar as notificações da Central do Proprietário Possuidor, porque o Cadastro Ambiental Rural ele é obrigatório para o acesso ao crédito, ele também traz melhores condições de acesso ao crédito quando ele está regularizado. Então, é necessário e vale muito a pena acompanhar o Cadastro Ambiental Rural através da Central do Proprietário Possuidor.
4: Produtores do Acre, Rondônia, Pará, Tocantins, Mato Grosso, Mato Grosso do Sul, Goiás, Bahia, Espírito Santo, São Paulo e Santa Catarina devem acessar os cadastros ambientais do próprio estado para checar pendências. Todos os demais vão encontrar as informações no sistema federal, car.gov.br. Reportagem Graziele Bezerra.
0: E produtores rurais podem procurar na Embrapa orientações sobre as mudanças climáticas causadas pelo El Niño.
1: As previsões climáticas indicam mais chuva e temperaturas acima da média para a região sul do país nos próximos meses.
0: Diante desse cenário, produtores rurais podem adotar medidas de planejamento para reduzir os impactos nas lavouras e na pecuária.
7: O El Niño deve permanecer até o início de 2027 e trazer mais chuva, maior nebulosidade e temperaturas acima da média para a região sul do país. Mas, segundo especialistas, conhecer o fenômeno com antecedência permite reduzir riscos no campo. Orientações técnicas voltadas às principais atividades agropecuárias da região reúnem recomendações que podem auxiliar os produtores nesse planejamento, explica José Reinaldo Moraes, pesquisador da Embrapa Clima Temperado.
8: Ele reúne aí recomendações específicas para grãos, fruticultura, silvicultura, horticultura, pastagem, né, diversas aí, né, tipos de manejo, sempre com base no histórico de eventos, né, anteriores que nós tivemos e também no conhecimento acumulado de anos, né, que a gente tem aí.

0: de convivência com esse fenômeno.
1: O documento recomenda que o produtor acompanhe as previsões meteorológicas oficiais, respeite o zoneamento agrícola de risco climático, planeje os investimentos e considere a contratação do seguro rural. A orientação é adaptar o manejo de acordo com cada cultura, já que os efeitos do El Niño variam entre lavouras e sistemas de produção. Nos cereais de inverno, como trigo, cevada e aveia, a atenção deve ser redobrada com doenças e com o planejamento da colheita. Para soja, milho e arroz irrigado, o foco está na drenagem das áreas, conservação do solo e monitoramento fitossanitário, para detectar pragas e doenças. Já na fruticultura, o excesso de chuva pode favorecer erosões, doenças e até comprometer a produtividade dos pomares. O pesquisador José Rinaldo da Embrapa ressalta que planejar pode evitar grandes perdas no campo.
0: Quanto antes o produtor incorporar essas orientações, né, no planejamento da sua safra, menor tende ele a sofrer os impactos financeiros, né, que pode levar o El Niño.
1: Além das recomendações para cada atividade, prevenir perdas começa antes mesmo da chegada das chuvas. O acompanhamento das informações climáticas e a adoção de práticas já conhecidas pela pesquisa ajudam o produtor a tomar decisões mais seguras e aumentar a capacidade de enfrentar os desafios provocados pelo El Niño. Reportagem Pablo Mundim.
2: E a chegada do El Niño com previsão de mudanças climáticas acendem o alerta dos cuidados para evitar doenças transmitidas por insetos e mosquitos, como dengue e chikungunya.
3: Altas temperaturas e maior volume de chuva em algumas regiões podem favorecer a circulação do mosquito Aedes aegypti a partir do segundo semestre desse ano.
2: E o Ministério da Saúde recomenda que estados e municípios intensifiquem as ações de vigilância e controle. Saiba mais com Diego Freitas.
4: O Ministério da Saúde emitiu uma nota técnica em que alerta estados e municípios para a possibilidade de aumento na transmissão de arboviroses, como dengue e chikungunya, em razão da previsão de ocorrência do fenômeno El Niño ao longo do segundo semestre deste ano. Segundo projeções citadas no documento, o aumento das temperaturas e das chuvas em algumas regiões e os períodos de seca em outras áreas podem favorecer a proliferação do mosquito Aedes aegypti. A estimativa é de cerca de 1.700.000 casos de dengue em 2027, considerando cenários climáticos que ainda podem ser atualizados. A orientação é reforçar as ações de vigilância e controle, com bloqueio da transmissão nos primeiros casos identificados, reorganização das atividades dos agentes de combate às endemias e adoção das medidas de controle do vetor. A população também deve eliminar possíveis criadouros do mosquito, observar os sintomas das arboviroses e procurar atendimento de saúde ao surgimento dos primeiros sinais da doença. Para acompanhar os alertas, basta acessar o portal info.dengue.mate.br. Diego Freitas, para a Voz do Brasil.
3: Os Estados Unidos anunciaram novas tarifas de importação a produtos brasileiros.
2: E o governo brasileiro acaba de divulgar nota contestando a decisão.
3: A repórter Luana Karen está aqui no estúdio da Voz do Brasil e tem mais informações pra gente. Boa noite, Luana.
5: Boa noite, Luciana e Ellen. Boa noite aos ouvintes da Voz do Brasil. Olha, em nota divulgada há pouco, o governo brasileiro rechaçou a decisão do governo dos Estados Unidos de impor tarifas de 12,5% sobre produtos brasileiros. A nova tarifa está relacionada a investigações sobre trabalho forçado. De acordo com a nota assinada pela Secretaria de Comunicação Social da Presidência da República, ao longo da investigação, o Ministério do Trabalho e Emprego prestou explicações e forneceu farta documentação sobre a legislação brasileira e da atuação das autoridades aduaneiras para coibir importações de bens produzidos por trabalho forçado. O documento afirma que o Brasil é reconhecido há décadas pela Organização Internacional do Trabalho, pelos fortes compromissos assumidos no combate ao trabalho forçado. Além do compromisso internacional com o combate ao trabalho forçado, o governo brasileiro cita o compromisso interno intensificado pelas políticas domésticas de fiscalização, prevenção, acolhimento das vítimas e combate ao trabalho escravo contemporâneo. A nota ainda destaca que o governo brasileiro responsabiliza as empresas e indivíduos, aplicando multas severas e mantendo um cadastro de lista suja de empregadores.
2: Luana, e o governo indicou quais são as medidas que deve tomar a partir de agora?
5: Indicou sim, Ellen. O documento afirma que o Brasil iniciará imediatamente os trâmites para acionar os instrumentos previstos na Lei de Reciprocidade, aprovada por unanimidade pelo Congresso Nacional, e levará o tema ao Mecanismo de Solução de Controvérsias da Organização Mundial do Comércio. Ellen e Luciana.
3: Luana, muito obrigada pela sua participação ao vivo aqui na Voz do Brasil.
2: O papel da ciência é transformar a realidade e trazer melhorias práticas para o dia a dia da sociedade.
3: Com essa missão, o Prêmio Jovem Cientista chega à sua 32ª edição, destacando a inteligência artificial para o bem comum.
2: O objetivo é reconhecer projetos de estudantes e pesquisadores que utilizem a inteligência artificial para reduzir desigualdades, proteger o meio ambiente e melhorar os serviços públicos no Brasil.
3: Para falar sobre o prêmio e como a ciência pode revolucionar o uso da tecnologia no nosso dia a dia, eu e Nazi Brum conversamos mais cedo com Olival Freire Júnior, presidente do Conselho Nacional de Desenvolvimento Científico e Tecnológico, CNPq. Vamos ouvir. Nós vamos conversar agora sobre ciência. Presidente, muito obrigada pela sua participação aqui na Voz Brasil.
6: Muito obrigado.
3: Para começar, vamos falar sobre o Prêmio Jovem Cientista. O que é esse prêmio?
6: É uma das ações mais tradicionais do CNPq. Ela tem quase 50 anos de existência. É uma iniciativa conjunta do CNPq com a Fundação Roberto Marinho. E temos também sempre um patrocinador master que pode variar ao longo do tempo. Atualmente é a Shell. Qual é a importância desse prêmio? Eu gosto de dizer que prêmios são importantes em todas as atividades humanas. Acabamos de ver um exemplo de um prêmio que foi um fracasso para nós brasileiros. Qual é o brasileiro que não ficou frustrado com a Copa do Mundo? E qual é o brasileiro que não ficou contente com o desempenho do Wagner Moura e da Fernanda Torres na premiação do cinema? Então, prêmios são importantes em quaisquer atividades, e na ciência não é diferente. A particularidade desse prêmio, que é um prêmio para tentar fisgar um jovem promissor. Então não é o prêmio, não é um prêmio Nobel, não é o prêmio Álvaro Alberto, então não é o prêmio para o pesquisador já consolidado. Então é uma tentativa, nos mantendo na questão do futebol, de você olhar para a divisão de base e dizer, aquilo ali tem futuro. Essa que é a ideia. Na última rodada, nós premiamos várias pessoas, algumas delas foram tão destacadas que na comemoração dos 75 anos do CNPq, nós convidamos alguns deles, Emanuele, Elisângela, o Raul, para apresentarem seus trabalhos para aquele público, que era um público diversificado, que estava comemorando os 75 anos do CNPq.
7: Uhum. Bom, presidente, esse ano, qual que é o tema do Prêmio Jovem Cientista e por que que ele foi escolhido?
6: Então, isso é muito importante porque o tema, ele orienta a escolha, e orienta quem vai se candidatar, e a gente sempre busca um tema na fronteira da pesquisa. Já tivemos o tema, como no ano passado, o problema da mudança climática em escala global, e o tema desse ano é inteligência artificial relacionada ao bem comum. Esse dilema que o mundo inteiro hoje atravessa de uma transição tecnológica disruptiva, mas uma transição em que nós estamos preocupados com o modo como a sociedade incorpora e não se perde nessa transição.
3: E como é que o investimento em jovens talentos pode contribuir para esse desenvolvimento tecnológico, científico do país?
6: Veja, os prêmios, eles são importantes também pelo valor financeiro, pelas bolsas que são atribuídos. Mas eles também colocam luz sobre certos projetos. Eu falei dos projetos desse ano. Um dos projetos que eu posso reportar para vocês é um projeto que foi destacado. Era um projeto de você ter uma célula fotoelétrica portátil que aquele coletor de castanha na floresta amazônica, veja que eu estou falando de um produto que o Brasil vende para o mundo inteiro, o Brasília Nuts, aqui a gente chama de castanha do Pará, o pessoal do Acre, do Amapá vai me matar, mas eu estou fazendo a ressalva, é a castanha do Brasil, então o prêmio é um kit portátil que você carrega nas costas. Eu confesso para vocês que eu participei da entrega desse prêmio, eu achei importante, mas eu não entendi a profundidade do impacto desse prêmio. Eu só compreendi tempos depois, numa viagem ao Amapá, e eu conversando com mais calma com o orientador da Manuele, e aí ele me explicou o tempo que o castanheiro passa sem contato telefônico, sem luz à noite, 40 dias, 60 dias. Então você veja que é algo que, é claro que ainda é um projeto, é um piloto, ainda precisa chegar, ter escala para chegar no mercado, mas é algo que impacta na vida dos povos da Amazônia e impacta na economia brasileira, porque é o pessoal que coleta um dos produtos de exportação do Brasil.
7: Então são projetos que podem fazer a diferença realmente, né?
6: Exatamente, exatamente.
3: E quem pode participar desse prêmio que vai falar de inteligência artificial, que é um tema tão atual, como o senhor disse, né?
6: Em princípio, porque o prêmio tem faixas, então em princípio todos os alunos do segundo grau da universidade, aluno de mestrado, aluno de doutorado, um jovem pesquisador já com doutorado, todos esses podem se candidatar. Aí tem que olhar no edital qual a faixa em que ele se enquadra.
3: E vamos lembrar que o endereço, para quem tiver interesse no prêmio, é jovemcientista.cnpq.br.
6: Perfeito.
3: Todo mundo pode participar e tentar impactar, mandar projetos que impactem, né, a vida, não só do cientista, mas também do país, né, presidente?
6: E se tiver alguma confusão, bota lá no Google, Jovem Pesquisador CNPq, não vai dar outro endereço, é esse que você acabou de falar.
7: Agora, presidente, vamos falar rapidamente sobre a SBPC, a Sociedade Brasileira para o Progresso da Ciência, que começa agora. Como é que vai ser a participação do CNPq?
6: Veja, a SBPC é uma entidade da sociedade civil, até um pouco mais antiga do que o CNPq, né? Mas que tem tido um importante papel ao longo da história do Brasil. É a voz do cientista, que como sociedade civil se dirige à própria sociedade e ao governo. Então o CNPq sempre apoiou essa reunião da Sociedade Brasileira do Progresso da Ciência e sempre participou dessa reunião. Esse ano em Niterói, belíssima cidade, nós vamos participar com uma atração dentre outras, que essa atração eu queria chamar a atenção. Nós concebemos uma linha do tempo, a propósito dos 75 anos do CNPq, uma linha do tempo que dá corpo e voz ao lema dos 75 anos, que é olhando bem, tem CNPq. É a ideia de que em muitas das atividades de ciência e tecnologia que nós brasileiros nos orgulhamos, por vezes a gente não percebe que tem a marca do CNPq. Então, nessa linha do tempo, a gente vai encontrar, por exemplo, pesquisa de petróleo em águas profundas, tem o DNA do CNPq. A atividade do ITA, que permitiu a criação da Embraer, que hoje o Brasil tem a terceira empresa de aeronáutica do mundo, tem o DNA do CNPq. Citei esses exemplos, mas tem, eu diria, vários outros. O desafio do enriquecimento do urânio, o desafio de ter transformado o Brasil nessa enorme potência agrícola, tem lá o selo da Embrapa, né? Então, por vezes, o selo do CNPq não aparece tão diretamente. É preciso olhar bem para ver o apoio do CNPq. Então, quem tiver a oportunidade de ir a Niterói, eu convido para que passe no estande do CNPq para ver essa linha do tempo.
3: Muito obrigada pela sua participação aqui na Voz do Brasil. A gente conversou com o presidente do Conselho Nacional de Desenvolvimento Científico e Tecnológico, Olival Freire Júnior. Muito obrigada, presidente.
6: Eu agradeço a vocês pela possibilidade de falar do CNPq, de falar da pesquisa no Brasil, e agradeço também, claro, à EBC e ao público que nos acompanhou.
2: E a consulta ao terceiro lote de restituição do Imposto de Renda 2026 será aberta nesta sexta-feira, dia 24 de julho.
3: Quem ainda não recebeu a restituição deve verificar se há inconsistências.
2: Saiba como verificar a restituição e resolver possíveis pendências.
8: A consulta ao terceiro lote da restituição do imposto de renda será liberada nesta sexta-feira, dia 24, a partir das 9 horas. Mais de 2 milhões e 700 mil contribuintes serão contemplados e o pagamento está previsto para o dia 31 de julho. Para saber se a sua restituição foi liberada, basta acessar o serviço Meu Imposto de Renda no site da Receita Federal ou consultar pelo aplicativo oficial do órgão em celulares e tablets. De acordo com a Receita Federal, cerca de 165 mil restituições não foram creditadas, porque o contribuinte informou o CPF como chave PIX para recebimento, mas não possui conta bancária vinculada a essa chave. Nesses casos, é possível cadastrar uma chave PIX CPF junto a uma instituição financeira, atualizar os dados pelo serviço Meu Imposto de Renda ou enviar uma declaração retificadora. Após o processamento, permanecerão pendentes apenas restituições que ficaram retidas em malha fiscal ou que apresentam inconsistências nos dados bancários informados para recebimento, como os casos relacionados à chave PIX. Thaís de Araújo, para A Voz do Brasil.
3: Atenção, microempreendedores individuais e microempresários.
2: A implantação do novo Cadastro Nacional da Pessoa Jurídica pela Receita Federal vai suspender temporariamente os serviços de abertura, alteração e baixa de empresas realizadas pelas juntas comerciais.
3: Até o próximo sábado, às 7 horas da manhã, a base do CNPJ fica disponível apenas para consultas.
2: No sábado, a base ficará totalmente indisponível, impossibilitando consultas e qualquer outra operação relacionada ao cadastro.
3: O prazo para o restabelecimento total dos serviços está previsto para segunda-feira, 27 de julho.
2: A emissão do novo formato do CNPJ alfanumérico está marcada para o dia 31 de julho.
3: E atenção, estudantes, termina amanhã o prazo para os pré-selecionados da primeira chamada do ProUni entregarem a documentação que comprova as informações de inscrição à instituição de ensino onde foram selecionados.
2: Neste segundo semestre, o programa oferece mais de 471 mil bolsas de estudos parciais e integrais em todo o país.
9: Os estudantes pré-selecionados no programa Universidade para Todos, o ProUni, do segundo semestre deste ano, têm até sexta-feira, dia 24, para comprovar as informações passadas durante a inscrição. A documentação exigida pode ser apresentada diretamente na instituição em que o aluno foi pré-selecionado. É responsabilidade do candidato verificar com a universidade os horários e locais para realizar este processo. A perda do prazo ou não comprovação das informações implicará na reprovação dos alunos. Quem não foi pré-selecionado nesta etapa poderá participar da segunda chamada do ProUni, prevista para o dia 5 de agosto. Também será possível manifestar interesse na lista de espera entre os dias 26 e 27 de agosto. A divulgação da lista ocorrerá no dia 1º de setembro e a comprovação das informações deve ser feita entre 1º e 14 de setembro. Nesta edição, o ProUni recebeu mais de 529 mil inscrições e ofertou 471.304 bolsas de estudo em 380 cursos de graduação. A iniciativa oferece bolsas de estudo integrais que cobrem 100% do valor da mensalidade e parciais, que correspondem a 50%. A iniciativa é realizada duas vezes ao ano. Mais informações em acessounico.mec.gov.br/ProUni. Thaísa Vitória para a Voz do Brasil.
3: O Ministério da Educação recebe até o dia 31 de julho a declaração do Censo Escolar 2026 e orienta gestores a preencherem os dados referente aos alunos da educação especial.
2: Eles podem acessar um guia do INEP com orientações específicas sobre oferta de atendimento educacional especializado.
3: Os dados devem ser fornecidos em educacenso.inep.gov.br.
2: E essas foram as notícias do Governo Federal.
3: Uma realização da Secretaria de Comunicação Social da Presidência da República.
2: Com produção da empresa Brasil de Comunicação.
3: Fique agora com as notícias do Poder Judiciário e do Congresso Nacional. Uma boa noite.
2: Boa noite e até amanhã.
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12: Decisão do Supremo Tribunal Federal permite retomada da cobrança de IPTU em Teresina, no Piauí.
13: STJ reafirma que quando a vítima de homicídio deixa filhos menores, essa consequência pode aumentar a pena base do condenado.
12: TSE orienta tribunais regionais a criarem parcerias com instituições especializadas para combater a desinformação eleitoral.
13: Boa noite, eu sou Marcela Luiz.
12: Eu sou Walter Lima.
13: O Supremo Tribunal Federal suspendeu o liminar do Tribunal de Justiça do Piauí, que havia interrompido a cobrança de IPTU na cidade de Teresina.
12: De acordo com a decisão do ministro Alexandre de Moraes, o município declarou que a queda da arrecadação poderia causar grave impacto na economia pública e comprometer a execução de serviços essenciais. Fernanda Porto.
14: Diante da urgência, o caso foi julgado pelo ministro Alexandre de Moraes, que está na presidência do STF nesta segunda quinzena de julho. Ao atender o pedido para restabelecer a cobrança do imposto, o ministro Alexandre de Moraes considerou o levantamento da Secretaria Municipal de Finanças de Teresina, que indica que a paralisação da cobrança do IPTU impactou em arrecadação de mais de 84 milhões de reais. Na decisão, o ministro Alexandre de Moraes ressaltou que o município demonstrou que a queda de arrecadação poderia causar grave impacto na economia pública e comprometer a execução de serviços essenciais.
13: Quando a vítima de um homicídio deixa filhos menores, essa consequência pode aumentar a pena base do condenado.
12: Esse entendimento foi reafirmado pelo Superior Tribunal de Justiça. Fátima Uchoa.
15: Agora, sob o rito dos recursos repetitivos, a terceira sessão do STJ fixou essa tese que deve ser observada por juízes e tribunais. De acordo com o relator ministro Reinaldo Soares da Fonseca, o fato de a vítima do crime deixar filhos menores pode repercutir no aspecto material e gerar impacto em questões emocionais, mas esse posicionamento não pode ser aplicado automaticamente porque transformaria uma circunstância judicial em fator objetivo de aumento da pena, ainda segundo ministro, não é necessário exigir a comprovação de impacto excepcional ou individualizado para os dependentes da vítima, sob o risco de se esvaziar a própria finalidade da análise dessa circunstância judicial.
13: O Tribunal Superior Eleitoral orienta tribunais regionais a criarem parcerias com instituições especializadas para combater a desinformação eleitoral.
12: A ação permitirá a ampliação da capacidade técnica da Justiça Eleitoral, garantindo segurança jurídica na análise de processos que envolvam desinformação e conteúdo gerado por inteligência artificial. Juliana Cariri.
16: Os acordos poderão prever o compartilhamento de metodologias, o acesso a profissionais especializados, laboratórios e ações de capacitação. O TSE ressalta que as parcerias não alteram as competências das autoridades judiciárias nem as garantias.
13: Tribunal Superior do Trabalho mantém decisão que anulou reintegração de metalúrgico demitido por justa causa.
12: O trabalhador foi dispensado após comentar em rede social sobre a empresa em que ele trabalhava. Marla Lacerda.
17: O metalúrgico havia sido reintegrado por decisão provisória em primeira instância, alegando que sofria de depressão e que não podia ser dispensado por motivo de doença ocupacional. Mas o TRT de Campinas, São Paulo, suspendeu a medida. O caso foi analisado então pela SDI2 do TST, que confirmou a decisão de segundo grau. Para o colegiado, ainda não há elementos suficientes para concluir que a demissão foi irregular. Os ministros destacaram também que a estabilidade pela doença ocupacional não impede a dispensa por justa causa. Portanto, a validade da demissão ainda será analisada na ação principal após a produção das provas necessárias.
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13: Uma boa noite.
12: E até amanhã.

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1: Eu sou Humberto Pinheiro e estes são os destaques de hoje do Jornal do Senado, que começa agora. Nova lei fortalece a produção nacional de medicamentos e vacina. Piso dos professores, frete rodoviário e renovação da CNH estão entre as medidas aprovadas pelo Senado. Emendas parlamentares para shows podem ser proibidas. Boa noite. Foi sancionada a lei que cria a Estratégia Nacional para o Desenvolvimento do Complexo Econômico Industrial da Saúde. A nova legislação busca fortalecer a produção nacional de medicamentos, vacinas, equipamentos e insumos médicos. O objetivo é reduzir a dependência do Brasil de produtos importados, ampliar a capacidade da indústria nacional e garantir mais segurança no abastecimento do sistema de saúde. A reportagem é de Patrícia Oliveira.
2: São mecanismos para incentivar empresas e instituições de pesquisa a desenvolver e fabricar esses produtos no país. A nova lei também amplia parcerias entre o governo, universidades e empresas e prevê linhas de crédito. Para o relator do projeto que deu origem à lei, senador Rogério Carvalho, do PT de Sergipe, a pesquisa tecnológica em saúde deve se voltar para soluções dos problemas brasileiros.
3: A pandemia de Covid-19 demonstrou que buscar a autossuficiência em fármacos, vacinas e equipamentos hospitalares é um dever do Estado para assegurar o direito constitucional à saúde.
2: A nova lei também altera normas do SUS e a lei de licitações para facilitar as compras públicas no setor de saúde.
1: No primeiro semestre de 2026, o Senado aprovou medidas provisórias que tratam do piso salarial dos professores da educação básica e do frete rodoviário de cargas. Os senadores também deram aval à renovação automática da Carteira Nacional de Habilitação. Repórter Pedro Pincer.
4: O Congresso Nacional aprovou medidas provisórias importantes, como a que reajusta o piso salarial dos professores da educação básica para R$ 5.130,63 em 2026, um aumento de 5,4% sobre o valor anterior, com ganho real de 1,5 ponto percentual acima da inflação. O texto aprovado estabelece novo cálculo para reajuste anual. A senadora professora Dorinha Seabra, do União do Tocantins, destacou a importância de valorizar o trabalho dos docentes.
5: Não tem educação boa, nem educação de qualidade, se os profissionais da educação não forem devidamente respeitados e valorizados. Esse é o nosso apelo para que, a partir do piso, as carreiras sejam reorganizadas nos diferentes municípios brasileiros e nossos estados.
4: Outro destaque foi a medida provisória que altera as regras e o cálculo do piso mínimo do frete rodoviário de cargas para considerar custos operacionais. A medida beneficia os caminhoneiros por estabelecer novas regras de regulamentação para empresas que contratem caminhoneiros para a realização de transporte rodoviário de cargas. Para o senador Stevenson Valentim, do Podemos do Rio Grande do Norte, a medida faz justiça e traz tranquilidade para a categoria.
6: Entendo que esse viés da multa já atingiu a sua pedagogia e permanecer com essa injustiça é passar uma ideia de vingança e que não contribui nada para a sociedade. É importante que o caminhoneiro esteja preocupado com a carga, com seu horário de entrega, com a distância da família, com as condições das nossas rodovias.
4: Outra medida provisória aprovada no primeiro semestre do ano garante a renovação automática da Carteira Nacional de Habilitação de motoristas que, ao término da validade do documento, estiverem no Registro Nacional Positivo de Condutores. O cadastro mostrará o nome das pessoas que não tenham cometido nenhuma infração de trânsito nos últimos 12 meses.
1: E o Senado deve analisar a partir de agosto um projeto que cria o Prêmio Nacional da Educação Brasileira. A proposta busca reconhecer iniciativas de estados, municípios, escolas e estudantes que contribuam para melhorar a educação. O objetivo é valorizar boas práticas e incentivar ações que fortaleçam a educação em diferentes etapas, da educação infantil ao ensino médio. A proposta prevê categorias específicas para reconhecer experiências bem-sucedidas em todo o país. Os detalhes com o repórter Rodrigo Rezende.
7: O Senado deve analisar a partir de agosto um projeto que cria o Prêmio Nacional da Educação Brasileira. A ideia, apresentada pelo senador Camilo Santana, do PT do Ceará, reconhece estratégias e iniciativas para a promoção de avanços na melhoria da qualidade da aprendizagem na educação básica feitas por estados, municípios, escolas ou estudantes brasileiros. Camilo Santana, atual presidente da Comissão de Educação do Senado, ressalta que todas as formas de desenvolvimento da educação brasileira devem ser valorizadas.
8: Eu sempre digo que a educação precisa estar acima de qualquer questão político-partidária nesse país. Está em jogo a qualidade da educação para nossas crianças e jovens desse país. Temos muito ainda a fazer, muito caminho a ser percorrido.
7: O prêmio terá 8 categorias e regulamento posterior irá definir a forma de seleção dos vencedores. A proposta de criação do Prêmio Nacional da Educação Brasileira ainda será analisada pelas comissões do Senado.
1: Um projeto apresentado no Senado tipifica como ilícito o uso de emendas parlamentares para o financiamento de shows e apresentações artísticas. A medida pretende modificar a lei de improbidade administrativa para penalizar os gestores públicos infratores de maneira mais dura e até mesmo com a perda da função. Mais informações com o repórter Douglas Castilho.
9: Apresentado pelo senador Eduardo Girão, do Novo do Ceará, o texto prevê que o uso de emendas parlamentares para financiamento de shows e apresentações artísticas seja enquadrado como ato que causa prejuízo ao erário. Essa modalidade de infração tem também como sanções a perda dos direitos políticos por até 8 anos, multa de até 2 vezes o valor do dano causado e o ressarcimento integral dos danos verificados.
10: É um dinheiro que se evapora e que, se for em equipamentos para o hospital, fica lá por anos, por décadas, né? E esse projeto nosso visa normatizar isso e considerar como improbidade administrativa, com punição.
9: O autor do projeto justificou ainda que a medida pode combater o superfaturamento e os desvios que costumam ocorrer nesse tipo de transação. Além disso, segundo ele, haveria diversas vezes um conflito de interesses, pelo fato de gestores usarem dinheiro público para contratarem bandas ou grupos que têm eles próprios como empresários. O projeto aguarda a destinação para discussão nas comissões do Senado.
1: Mais de 158 milhões de brasileiros estão aptos a votar nas eleições de 4 de outubro. O número é o maior da história e representa um crescimento de mais de 2 milhões de eleitores em relação a 2022. No primeiro turno, os eleitores vão escolher presidente da República, governadores, 2 senadores, deputados federais, deputados estaduais e distritais. A reportagem é de Rodrigo Rezende.
7: 158 milhões e 700 mil pessoas devem decidir os mandatários dos próximos anos para a presidência da República, governos estaduais e distrital, Senado, Câmara dos Deputados e Assembleias Estaduais. Em relação às eleições de 2022, houve um acréscimo de 2 milhões e 200 mil eleitores. As mulheres representam quase 53% do eleitorado e cerca de 3 milhões e 500 mil eleitores têm 18 anos ou menos. O presidente do Tribunal Superior Eleitoral, ministro Nunes Marques, ressalta que a população brasileira é soberana para escolher seus representantes e definir o futuro do país.
11: O futuro da nossa democracia não será delineado por máquinas, mas pelos milhões de brasileiras e brasileiros que depositam nas urnas sua mensagem de esperança, traduzida no voto direto, secreto, universal e periódico.
7: Os 3 maiores colégios eleitorais estão na região Sudeste: São Paulo, com 34 milhões, Minas Gerais, com 16 milhões, e Rio de Janeiro, com quase 13 milhões de eleitores. 918 mil brasileiros vivendo no exterior estão aptos para votar.
1: O senador Wellington Fagundes, do PL de Mato Grosso, defendeu o projeto de lei que permite a destinação de emendas parlamentares da saúde para o atendimento pré-hospitalar realizado pelos corpos de bombeiros militares. Na análise dele, a proposta reconhece que esse serviço integra a rede de atendimento em saúde e amplia as responsabilidades de investimento na estrutura das corporações. Com trabalhos técnicos de Josivaldo Souza, o Jornal do Senado fica por aqui. Acompanhe agora as notícias da Câmara dos Deputados. Boa noite.
12: Câmara dos Deputados. Câmara transforma em lei atendimento a brasileiras que vivem no exterior.
13: Herdeiros poderão retirar valores de até 40 salários mínimos sem inventário.
12: Comissão aprova inclusão digital de alunos com deficiência da rede pública.
14: Boa noite. A Comissão de Educação aprovou a criação da Política de Alfabetização Digital das Pessoas com Deficiência. A repórter Sofia Peçanha tem os detalhes da votação.
15: A Comissão de Educação da Câmara dos Deputados aprovou o projeto que institui a Política Nacional de Alfabetização Digital das Pessoas com Deficiência. Antes disso, o texto também foi aprovado pela Comissão de Defesa dos Direitos das Pessoas com Deficiência. A proposta tem como objetivo garantir o letramento digital de estudantes com deficiência da rede pública de ensino. Isso inclui desde o uso básico de computadores e internet, até ferramentas que auxiliam na comunicação, no acesso à informação e no desenvolvimento escolar. A relatora do projeto na Comissão de Educação, a deputada Maria Rosas, do Republicanos de São Paulo, destacou a importância da medida para promover a inclusão.
16: Aprovar essa Política Nacional de Alfabetização Digital, especificamente para as pessoas com deficiência, é um marco para que nós possamos trazer e falar na ação a pessoa com deficiência, dizendo: nós lutamos pela inclusão dos direitos da pessoa com deficiência.
15: Para isso, o projeto prevê a capacitação de professores e gestores, a adaptação dos métodos de ensino e investimento em infraestrutura tecnológica nas escolas, como equipamentos e conexão à internet. A ideia é que a tecnologia deixe de ser um obstáculo e passe a ser uma ferramenta de inclusão, como ressaltou a relatora ao afirmar que a transformação digital precisa considerar as necessidades de todos os estudantes.
16: A transformação digital da educação somente se realiza plenamente quando contempla a diversidade dos estudantes e assegura a eliminação de barreiras que dificultam o acesso à participação e aprendizagem das pessoas com deficiência.
15: A política de educação digital para pessoas com deficiência também estabelece que o desenvolvimento dos alunos e da instituição deverá ser acompanhado bimestralmente. Segundo o autor da proposta, o deputado Carlos Henrique Gaguim, do União de Tocantins, com mais acesso e preparo, os estudantes com deficiência podem ter mais autonomia nos estudos, mais participação nas atividades escolares e melhores oportunidades no futuro, inclusive no mercado de trabalho. O próximo passo para a aprovação da Política Nacional de Alfabetização Digital das Pessoas com Deficiência será a análise pela Comissão de Finanças e Tributação. Da Rádio Câmara de Brasília, Sofia Peçanha.
12: Educação. Bibo Nunes, do PL do Rio Grande do Sul, é autor do projeto que proíbe a aprovação automática de alunos não alfabetizados nos três primeiros anos do ensino fundamental. O texto altera a Lei de Diretrizes e Bases da Educação Nacional e aguarda análise pela Comissão de Constituição e Justiça.
17: Tem que saber ler e escrever, isso é o mínimo. Escola é para educar, que acima de tudo o objetivo das escolas é a educação. Se não for educação, não tem o menor fundamento. Espero que aprove para o bem da educação no Brasil. Não tem fundamento uma criança no primeiro, segundo, terceiro ano serem aprovados sem saber ler e escrever. Essa é a minha luta para melhorar de fato a educação no Brasil.
14: Bibo Nunes acredita que a promoção automática dos alunos serve apenas para melhorar indicadores educacionais. Na avaliação do deputado, a medida desestimula estudantes e professores, cria uma falsa sensação de aprendizado e compromete a qualidade da educação.
12: Justiça. Comissão aprova a proposta que permite até 40 salários mínimos para a retirada de valores a herdeiros. A repórter Júlia Lopes explica a atualização dos valores.
18: A Comissão de Finanças e Tributação da Câmara dos Deputados aprovou um projeto que atualiza para até 40 salários mínimos, o equivalente hoje a R$ 64.840, o valor que poderá ser liberado a herdeiros sem necessidade de inventário em cadernetas de poupança e fundos de investimento. A proposta foi apresentada pelo deputado Celso Russomano, do Republicanos de São Paulo, e altera a lei que trata do pagamento a dependentes ou sucessores de valores não recebidos em vida pelo titular, como restituições no imposto de renda e outros tributos. A regra vale para casos em que não há outros bens sujeitos a inventário. No texto, o autor explica que, nesses casos, os herdeiros costumam utilizar os valores recebidos para cobrir despesas como impostos, custas judiciais e honorários de advogados, entre outros gastos. O relator da proposta, o deputado Hildo Rocha, do MDB do Maranhão, afirma que a atualização é necessária, porque a legislação atual utiliza como referência a obrigação do Tesouro Nacional, a OTN, que não existe mais, o que gera dificuldades de interpretação.
19: Essa regra já existia, só que como ele estava estipulado, referenciado em cima de um título do governo, que era a antiga OTN, e como a OTN não existe mais, não existia mais a referência de até quanto poderia ser pago de forma imediata para a viúva, ou para o viúvo, ou para o filho. Então isso impedia a evolução e a facilidade e a rapidez da transferência desses recursos de uma conta para a conta do herdeiro. E isso é facilitado agora.
18: Além disso, a proposta altera o Código de Processo Civil para estabelecer que o juiz não poderá negar o pedido de gratuidade da justiça apenas com base na renda de um herdeiro ou na posse de um imóvel. O projeto, que busca atualizar o limite a ser retirado por herdeiros em cadernetas de poupança e outras aplicações no valor até 40 salários mínimos, segue em análise na Comissão de Constituição e Justiça. Da Rádio Câmara de Brasília, Júlia Lopes.
20: Economia.
14: A Câmara aprovou proposta que garante imunidade tributária aos templos religiosos e suas entidades filantrópicas, também sobre tributos incidentes no consumo de bens e serviços. Marcelo Crivella, do Republicanos do Rio de Janeiro, afirma que a medida regulamenta um direito já previsto na Constituição.
21: Essa é a grande, eu diria, notícia para os templos religiosos, é fazer com que a imunidade prevista na Constituição Federal se torne realidade com relação aos tributos que incidem no consumo de bens e de serviços. Essa PEC foi aprovada no plenário com 385 votos favoráveis, 93 votos contrários e 7 abstenções. Portanto, teve ampla maioria.
12: Na opinião de Marcelo Crivella, a medida pode reduzir os custos de igrejas e instituições beneficentes na aquisição de equipamentos e insumos utilizados em atividades religiosas, assistenciais e sociais. A proposta agora será analisada pelo Senado.
20: Eleições.
14: Depois de ser aprovado na Comissão de Constituição e Justiça, o projeto que aumenta o prazo para transferência de domicílio eleitoral está pronto para ser votado pelo plenário da Câmara.
12: A proposta também altera as regras para comprovação de vínculo com a localidade, como informa a repórter Silvia Munhato.
22: A Comissão de Constituição e Justiça da Câmara aprovou o projeto que amplia de 150 para 180 dias antes das eleições o prazo final para o pedido de transferência do domicílio eleitoral. Pelo texto, o tempo de residência mínima no novo município também muda de 3 para 6 meses. A deputada Júlia Zanata, do PL de Santa Catarina, relatora do texto, foi favorável à mudança.
23: A prática do turismo eleitoral, a transferência fraudulenta de domicílio com fins meramente eleitoreiros, constitui uma burla que corrói a representatividade democrática e a soberania popular em sua dimensão municipal. O voto é o exercício de soberania localizado e a fraude de domicílio rompe o nexo da pertinência essencial entre o eleitor e a comunidade política local, cujos rumos ele pretende definir.
22: A proposta também altera a forma de comprovação de vínculo com a localidade. Será exigida a apresentação de comprovante de residência oficial em nome do eleitor, como contas de água, luz, gás, telefone fixo ou correspondência oficial de órgãos governamentais. A lei atual permite a comprovação por meio de declaração do próprio eleitor ou outros meios que forem considerados convincentes pelo juiz eleitoral. Da Rádio Câmara de Brasília, Silvia Munhato.
20: Desenvolvimento Regional.
14: Rodrigo Hollenberg, do PSB, teme que o empréstimo de 6 bilhões de reais feito pelo governo do Distrito Federal para cobrir o rombo do Banco de Brasília, no caso Master, comprometa a saúde e a educação públicas. Por isso, o deputado acionou a justiça em defesa de crianças e famílias atípicas.
24: Nós, então, oficiamos ao Ministério Público do Distrito Federal e Territórios, solicitando que determine que o governo do Distrito Federal faça concurso para orientadores educacionais para que essas crianças, esses jovens com deficiência possam ser acolhidos adequadamente na rede pública de educação do Distrito Federal. Do mesmo modo, nós estamos solicitando ao governo do Distrito Federal que realize a contratação de médicos, de enfermeiros, de técnicos de enfermagem, que possam garantir o atendimento a essas famílias.
12: Presidente da Comissão de Defesa dos Direitos das Pessoas com Deficiência, Rodrigo Hollenberg, relata o drama de famílias atípicas sem atendimento adequado e lamenta a falta de concurso para orientadores educacionais no Distrito Federal desde 2017.
20: Previdência.
14: O tempo para a aposentadoria de policiais militares e bombeiros poderá ser reduzido. Uma proposta aprovada pela Câmara permite que os estados e o Distrito Federal editem leis locais para diminuir esse prazo. Confira na reportagem de Maria Neves.
0: Aprovado na Comissão de Constituição e Justiça da Câmara dos Deputados, projeto que reduz o tempo de serviço de policiais e bombeiros militares para ter direito à aposentadoria integral, pode seguir para o Senado. Pela proposta, os estados poderão editar legislação própria para reduzir em até 5 anos o tempo mínimo de exercício na função para receber proventos integrais. O autor do projeto, deputado Júnior Amaral, do PL Mineiro, argumenta que a medida busca trazer justiça para policiais e bombeiros militares que trabalham em condições difíceis e são pouco valorizados.
2: Os profissionais de segurança pública no Brasil já sofrem com falta de retaguarda jurídica, já sofrem com falta de logística adequada para trabalhar, já sofrem com baixos salários. Então, essa questão da previdência é algo mínimo que a gente pode fazer aqui na Câmara dos Deputados para impedir que esses homens e mulheres sejam ainda mais desprestigiados, como infelizmente são historicamente no nosso país.
0: Atualmente, a lei exige 35 anos de serviço para militares receberem a aposentadoria com valor integral. Desse tempo, pelo menos 30 anos devem ser em atividades militares. Com o texto aprovado, o período mínimo de atividade militar poderá cair de 30 para 25 anos. Na regra de transição vigente, militares que ingressaram no cargo há mais tempo, antes de 2020, e ainda não cumprem os requisitos, têm de contar pelo menos 25 anos de serviço militar, mais um pedágio. Eles devem trabalhar mais 4 meses para cada ano que falta. A proposta também permite que os estados reduzam esse tempo de pedágio para 20 anos por lei local. Da Rádio Câmara de Brasília, Maria Neves.
12: Tarcísio Mota, do PSOL do Rio de Janeiro, apresentou projeto que estabelece regras para a aplicação de recursos dos regimes próprios de previdência dos servidores públicos. A proposta busca reduzir os riscos nas aplicações financeiras e aumentar a segurança do dinheiro destinado às aposentadorias.
3: Nós não podemos deixar que os institutos de previdência e os governos apliquem os recursos dos servidores em bancos que não têm condições de garantir a liquidez e garantir a rentabilidade e garantir que esses recursos não serão perdidos. Então a proposição desse PLP é de que os institutos de previdência de cada município brasileiro e dos estados brasileiros, eles tenham um limite, que 80% dos recursos dos servidores sejam obrigatoriamente aplicados em títulos que estão lastreados no Tesouro Nacional e em bancos públicos que dão garantia de que esse recurso não será perdido. E os demais 20% sejam aplicados em critérios muito rígidos de solidez dessas instituições financeiras.
14: Segundo Tarcísio Mota, a medida evita perdas em aplicações de alto risco e garante maior segurança aos recursos descontados de cada servidor. Ele argumenta ainda que o texto reduz a influência de interesses políticos e financeiros na gestão dos fundos previdenciários dos servidores.
20: Habitação.
12: Padre João, do PT de Minas Gerais, defende a aprovação de projetos que incentivam cooperativas habitacionais a participarem do Minha Casa Minha Vida. Ele avalia que a contribuição dessas entidades pode ampliar o acesso à casa própria com unidades mais acessíveis e de melhor qualidade.
24: Então temos que continuar avançando e avançando também com a nossa relatoria, com o projeto de lei que garanta a autogestão. Ou seja, além da responsabilidade e disposição de estados, do Distrito Federal e municípios, a sociedade civil organizada em forma de entidade ou cooperativa poder não só construir as moradias na forma de autogestão, mas também outros equipamentos importantes para a comunidade.
14: Padre João observa que o déficit habitacional atinge quase 5 milhões e 700 mil famílias no país. Ele afirma que a autogestão dá segurança jurídica a experiências já existentes e permite incluir equipamentos comunitários nos empreendimentos habitacionais.
20: Segurança Pública.
12: A Câmara aprovou proposta que transforma em lei o atendimento a brasileiras no exterior. Saiba mais sobre o assunto na reportagem de Paula Bittar.
4: A Comissão de Constituição e Justiça da Câmara aprovou uma proposta que transforma em lei a política de atendimento a brasileiras que vivem no exterior por meio dos Espaços da Mulher Brasileira. A iniciativa, desenvolvida pelo Ministério das Relações Exteriores em consulados brasileiros, oferece orientação e apoio especializado com prioridade a mulheres em situação de vulnerabilidade. Entre os objetivos da política estão o combate à violência doméstica, a orientação sobre direitos e o apoio à capacitação profissional, ao empreendedorismo feminino e ao aprimoramento educacional. O texto aprovado também prevê que o atendimento poderá contar com profissionais especializados e instituições parceiras em áreas como imigração, direito de família, legislação trabalhista e previdenciária, apoio psicológico e capacitação linguística, educacional e financeira. A proposta estabelece que a implantação dos Espaços da Mulher Brasileira ocorrerá de forma gradual, conforme a avaliação do Itamaraty. A prioridade será dada às localidades onde houver maior necessidade de reforço do atendimento às mulheres, conforme a disponibilidade de orçamento, funcionários e de espaço físico nas repartições consulares. De acordo com dados do Ministério das Relações Exteriores, a rede consular brasileira realizou 1.556 atendimentos a brasileiras vítimas de violência doméstica e de gênero no exterior em 2023. Segundo a relatora na comissão, deputada Maria do Rosário, do PT do Rio Grande do Sul, o projeto garante a segurança jurídica de uma prática que o Itamaraty já desenvolve com sucesso.
5: Os objetivos específicos da criação deste espaço da mulher brasileira é o combate à violência doméstica, é a defesa das imigrantes contra a discriminação e a orientação a elas para a salvaguarda dos seus direitos humanos. É garantir a sua capacitação, o apoio ao empreendedorismo feminino, o apoio ao respeito, o aprimoramento educacional. Então, estas mulheres brasileiras que vivem no exterior passarão a ter um apoio maior dentro dos consulados como mulheres. E esse trabalho, sinceramente, será muito importante para a valorização dessas mulheres e tranquilidade das suas famílias que se encontram aqui no Brasil.
4: O projeto que transforma em lei a política de atendimento a brasileiras que vivem no exterior por meio dos Espaços da Mulher Brasileira já pode ir diretamente para o Senado, a menos que haja recurso para votação antes pelo plenário da Câmara. Da Rádio Câmara de Brasília, Paula Bittar.
20: Meio Ambiente.
14: Delegado Palumbo, do Podemos de São Paulo, é autor de projeto de lei que aumenta a punição para quem maltratar animais. O deputado explica que a proposta eleva a pena máxima de prisão dos atuais 5 para até 12 anos para os condenados por esse tipo de crime.
6: Nós estamos lutando. O meu projeto estipula uma pena de até 12 anos de cadeia. O indivíduo que maltrata um animal tem que ficar encarcerado, de preferência trabalhando para pagar o próprio sustento. É assim que a gente trata criminoso, gente desalmada, que não tem coração, que maltrata os animais. Se esse projeto for aprovado, espero que seja, nós estamos lutando para isso, o criminoso que maltrata o animal vai ficar 12 anos enjaulado, que é onde ele tem que ficar.
12: Delegado Palumbo argumenta que a legislação atual não consegue manter presos os autores de maus tratos. O parlamentar também destaca sua atuação em defesa da causa animal e cita outras iniciativas apresentadas por ele ao longo da vida pública.
14: Termina agora o Jornal Câmara dos Deputados, produzido pela Rádio Câmara, com trabalhos técnicos de Everson Urani e a apresentação de José Carlos Andrade e Luciana Vieira. Uma boa noite para você.
12: Ótima noite. A Voz do Brasil volta amanhã.
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2: Olá, gente, de volta com o Som do Momento, agora que são 10 horas e um minutinho, já para te dar presente para você que ficou esperando aí desde o começo da Voz do Brasil até agora, para saber se é você ou sou.

telefone 561. E aquela história, você tem 2 dias úteis para passar aqui e apanhar os teus ingressos, tá bom? No caso, amanhã, que é sexta, e segunda-feira, tá? Vem no horário entre 10 da manhã e as 4 da tarde e seja feliz. É isso que a gente mais quer. Stephen Beach, para começar bem essas 2 horas só de músicas.

o som do momento, estocando os melhores de todos os tempos pra você. Boa noite. Beto Mi Espanhola.

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0: Daqui a pouquinho, às 11, teremos a nossa tradução da noite de hoje. Vamos viajar desta vez ao ano de 1990, com uma música lançada pelo Phil Collins, chamada Do You Remember? Uma das músicas mais marcantes e emocionantes do álbum, But Seriously. E ela fala sobre o fim de um relacionamento visto com maturidade, sem acusações exageradas, mas com a dor de quem percebe que o amor foi sendo deixado de lado por falta de diálogo, de tempo, de atenção. E quem deixa de lado, por falta disso, normalmente tende a deixar o amor chegar ao fim também. Durante toda a minha vida, apesar de toda a dor, sabe, às vezes as pessoas são estranhas, porque parecem não ver a hora de se machucar outra vez. Então me diga, você se lembra? Você se lembra? Tá aí Phil Collins interpretando alguém que relembra o passado, reconhece o erro dos dois lados e se pergunta se ainda existe alguma lembrança capaz de sobreviver ao tempo. Nem sempre isso é possível, mas a gente curte já já esse som massa do You Remember, uma canção que tornou-se um grande sucesso internacional e permanece como uma das mais bonitas da carreira do Phil.

0: Essa é clássica, hein? José Augusto, Aguenta Coração, uma das grandes pedidas aqui no Momentos de Amor, pelo som da Recife FM.
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0: Pra mandar um abração pra você, olha, mandar um abração aqui pra Rose Ferreira, já mandei, não foi, xodó? Mas enfim, vai de novo, um grande abraço pra você. Pra minha querida Luciana Teixeira, tá curtindo a gente no bairro da Mostardinha, uma ótima e serena noite, valeu. Hélio Naldinho, beijos pra vocês. Ela coloca assim, te amamos muito, Vício, que lindo. Também amo vocês, tá? Patrícia Barros Real, uma boa noite para todos, em especial a você e seu programa. Obrigado, Patrícia. A Letícia disse, manda um alô para o meu pai Jailson, que está ouvindo o programa em Colônia, Leopoldina. Oba, seu Jailson, grande abraço, obrigado pelo carinho da sintonia sempre. O Danilo Duarte, e Danilão, forte abraço para você, meu querido. A Tereza Cristina, manda um alô para minha mamãe Lúcia e toca uma música de sua escolha, claro. Grande abraço para vocês, tudo de bom, tá? Mandar um alôzão aqui também muito especial para minha ouvinte, né? A Lucélia, ela tá curtindo a gente, bom saber que você curte o som do Momento de Amor, tá? Tá ela e a Maria Esther, lá em Piedade, me dando a alegria da sintonia, esse carinho massa da audiência. Valeu, Lucélia. Valeu, Maria Esther, tudo de bom pra vocês. Vamos continuar com o momento, tocando pra você 2 horas, só de músicas. E agora tem Ana Vitória, porque eu te amo.

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2: Ó, deixa eu falar uma coisinha pra você, já assim, bem rapidinho. O dia que você parar de viver para impressionar os outros, será o dia em que começará a viver de verdade. É isso aí. Existe, gente, uma prisão que muitas pessoas nunca percebem. Vivem tentando agradar, convencer e impressionar pessoas que, no fundo, nem se importam com você. Compram o que não podem, fazem o que não querem, sorriem quando está mal e até mudam a própria personalidade para receber aprovação. Ah, fala sério. Ó, essa conta um dia chega, viu? E ela é cara. Porque enquanto você tenta ser suficiente para os outros, vai deixando de ser verdadeiro consigo mesmo. A liberdade, ela começa quando você entende que você não precisa provar seu valor para ninguém. Que isso? Quem gosta de você de verdade não precisa ser convencido disso. E quem só te valoriza pela aparência, pelo dinheiro ou pelo status, na verdade, nunca valorizou você. É, pensa nisso, porque viver para impressionar é sobreviver. Viver por aquilo que faz sentido é, finalmente, começar a existir.
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1: Chegou o momento aí da nossa tradução da noite de hoje, viajando ao ano de 1990, Do You Remember, do Phil Collins. Uma canção linda, uma canção que fala sobre o fim de um relacionamento visto com maturidade, sem acusações exageradas. Na verdade, ele reconhece o erro dos dois, que não deram atenção, que foi deixando o amor ficar de lado por falta de diálogo, por falta de atenção, por falta de reciprocidade. Naturalmente, o amor não resiste a isso. Vamos lá, Phil Collins, Do You Remember?
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Nós nunca conversamos sobre isso. Mas ouvi dizer que a culpa foi minha. Eu ligaria para dizer que sinto muito. Mas eu não quero tomar o seu tempo. Porque eu te amo. Mas eu não aguento mais. Há um olhar em seus olhos que eu não consigo descrever. Se pudéssemos tentar, como tentamos antes, você continuaria mentindo pra mim? Me contando mentiras? Você se lembra? Sim, você se lembra? Você se lembra? Parecia que não havia mais jeito de fazermos as pazes. Porque parecia que você já tinha tomado a sua decisão. E o jeito como você me olhou dizia tudo. É um olhar que eu sei que nunca vou esquecer. Você poderia ter vindo para o meu lado. Você poderia ter me contado. Você poderia ter tentado enxergar a distância que existia entre nós, mas parecia longe demais para você atravessar. Longe demais.

0: Você se lembra? Sim, você se lembra? Você se lembra? Durante toda a minha vida, apesar de toda a dor, sabe, às vezes, as pessoas são estranhas, porque parecem não ver a hora de se machucar outra vez. Então me diga, você se lembra? Você se lembra? Há coisas das quais vamos nos lembrar. E sentimentos que jamais vamos recuperar. Demoramos tanto tempo para ver isso, porque nunca parecia haver tempo. Sempre havia algo mais importante a fazer, algo mais importante para dizer. Mas dizer eu te amo nunca foi uma dessas coisas. E agora é tarde demais. 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
0: Aí foi, Phil. Do you remember? Linda música, não é? Claro, tem uma letra triste, ele tá reconhecendo que o amor foi ficando de lado, nunca havia tempo para conversa, para atenção, e naturalmente o amor acabou. Vamos ouvir agora sem a tradução no momento, ex. Massa, vamos lá.

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0: E o som da Mara.

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0: A vida, ela não nos dá garantia de absolutamente nada, né? A gente não sabe o que ela prepara para a gente. E quem vive esperando justamente garantias acaba perdendo as melhores oportunidades da vida. Porque se a gente esperar o momento perfeito para tomar decisões, para desculpar, para dizer que ama, para fazer qualquer que seja coisa, provavelmente vai passar a vida inteira esperando esse momento perfeito. E a verdade é que quase nada vem com garantia. Mudar de emprego, começar um relacionamento, abrir um negócio, realizar um sonho, entrar para academia, qualquer que seja, sabe? Isso faz parte da vida. O problema é quando o medo de errar se torna muito maior do que a vontade de viver. Então, enquanto uns ficam analisando todas as possibilidades, outros têm coragem de dar o primeiro passo, sabe, de transformar oportunidades em conquistas. Claro, claro, que agir com responsabilidade é importante, mas esperar ter certeza, certeza absoluta de tudo, isso é uma utopia, isso é uma ilusão. Quem quer viver uma história diferente precisa aceitar que nem sempre terá todas as respostas antes de começar.
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2: Por aqui pelo som da Recife, pra gente ir agora pra nossa reflexão da noite de hoje. Mais um texto massa pra gente pensar nessas coisas da vida. Quando o amor vira prisão. Andréia conheceu Bruno e acreditou que tinha encontrado o homem de sua vida. Ele era atencioso, carinhoso e fazia promessas que toda mulher sonha ouvir. Dizia que iria protegê-la, cuidar dela e a amar sempre. No começo, parecia um relacionamento perfeito. Os dois faziam planos, sonhavam com o futuro e acreditavam que seriam felizes. Mas, depois do casamento, tudo começou a mudar. Aquele homem educado desapareceu. E no lugar dele, surgiu alguém dominado pelo ciúme, pelo controle e pela agressividade. Bruno passou a querer mandar em tudo. Escolhia com quem Andréa podia conversar, implicava com as suas roupas e ainda chegou ao ponto de proibir que ela tivesse amigos em redes sociais. Aos poucos, Andréa deixou de viver. Passou apenas a tentar evitar as explosões de quem dizia que a amava. Até que, numa noite, durante mais uma discussão, aconteceu o pior. Bruno perdeu completamente o controle e partiu para a violência. Naquele momento, André entendeu que, se continuasse ali, talvez não tivesse uma segunda chance. Ela arrumou algumas roupas, saiu de casa e foi morar com os pais. E pela primeira vez em muito tempo, acreditou que conseguiria recomeçar. Mas o Bruno não aceitou o fim. Dias depois, tomado pelo ódio, ele foi até a casa dos pais de Andréa, disposto a acabar com a vida dela. Ela sobreviveu, mas pagou um preço altíssimo. Os ferimentos foram tão graves que Andréa perdeu completamente a visão. Ela escapou da morte, mas nunca mais voltou a enxergar o rosto das pessoas que amava. Bruno, ao perceber o tamanho da tragédia que havia provocado, entrou em desespero e tentou tirar a própria vida. Mas não conseguiu e foi obrigado a viver para sempre com as sequelas. Em poucos minutos, duas vidas foram destruídas. Uma mulher perdeu a visão e um homem perdeu a própria consciência. E tudo isso porque alguém não soube aceitar uma única palavra. Fim. Quem ama de verdade não prende, não controla, não ameaça e muito menos agride. Amor não é posse, não é ciúme doentio e não é medo. Quando um relacionamento chega ao fim, eu sei que dói, mas ninguém é obrigado a ficar com ninguém. E principalmente, ninguém tem o direito de transformar a dor da separação na tragédia de outra pessoa. Se alguém decide ir embora, deixa ir. Nenhum amor vale uma ameaça, nenhum abandono justifica uma agressão e nenhuma rejeição dá alguém o direito de destruir uma vida. O maior gesto de amor, às vezes, não é insistir para alguém ficar, é respeitar a decisão dessa pessoa e seguir o próprio caminho. Porque o amor pode até acabar, mas respeito, este nunca deve acabar.
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0: Terminando momentos de amor por aqui, gente. Pintando mais um dia. Eu sendo você, eu iria tentar

sei lá, coragem, com menos reclamação. É, porque nem tudo vai acontecer como você espera, como eu espero. Mas muita coisa pode melhorar quando você muda a sua maneira de enfrentar os desafios. Então, faça o seu melhor em cada oportunidade que surgir, tá bom? Um bom dia não acontece por acaso. Ele começa nas pequenas escolhas que fazemos logo nas primeiras horas da manhã. E que seja um dia para lembrar com orgulho. Amo você. A gente volta às 8. Tchau.

siga tranquilamente entre a inquietude e a pressa, lembrando-se de que há sempre paz no silêncio. Tanto quanto possível, sem humilhar-se, viva em harmonia com todos os que o cercam. Fale a sua verdade mansa e claramente, e ouça dos outros, mesmo a dos insensatos e ignorantes. Eles também têm sua própria história. Evite as pessoas agressivas e transtornadas. Elas afligem o nosso espírito. Se você se comparar

viva intensamente o que já pôde realizar. Mantenha-se interessado em seu trabalho, ainda que humilde. Ele é o que de real existe ao longo de todo o tempo. Seja cauteloso nos negócios, porque o mundo está cheio de astúcias. Mas não caia na descrença. A virtude existirá sempre. Muita gente luta por altos ideais, e em toda parte a vida está cheia de heroísmo. Seja você mesmo. Principalmente, não simule afeição, nem seja descrente do amor, porque mesmo diante de tanta aridez e desencanto, ele é tão perene quanto a relva. Aceite com carinho o conselho dos mais velhos, mas também seja compreensivo aos impulsos inovadores da juventude. Alimente a força do espírito, que o protegerá no infortúnio inesperado. Mas não se desespere com perigos imaginários. Muitos temores nascem do cansaço e da solidão. E a despeito de uma disciplina rigorosa, seja gentil para consigo mesmo. Você é filho do universo, irmão das estrelas e árvores. Você merece estar aqui. E mesmo se você não pode perceber,

Portanto, esteja em paz com Deus, como quer que você o conceba. E quaisquer que sejam seus trabalhos e aspirações na fatigante jornada pela vida, mantenha-se em paz com sua própria alma. Acima da falsidade, dos desencantos e agruras, o mundo ainda é bonito. Seja prudente. Faça tudo para ser feliz.

0: como nós, seres humanos, passarmos nesta vida sem deixar um legado. Isso quer dizer, não viva em vão. Torne suas experiências únicas e jamais deixe para trás um sonho, pois é nele que existem as mais verdadeiras alegrias. Pense nisso e tenha um dia feliz.
1: Bom dia, meus irmãos e irmãs, nesta sexta-feira, que você tenha um alegre despertar. E vamos juntos pedir a Deus, Senhor, abençoe-nos nesta peregrinação sobre a terra. São Cristóvão, que nossos passos sejam firmes, que nossos passos sejam seguros e que nada nos desvie do caminho de Deus, em nome do Pai, do Filho e do Espírito Santo. Amém. Senhor Deus, somos peregrinos nesta terra, caminhantes no itinerário da vida, rumo ao encontro definitivo contigo. Senhor, que nos destes como exemplo São Cristóvão, que atravessou a correnteza furiosa de um rio com toda firmeza e segurança, carregando nos ombros o menino Jesus. Ó Deus, fazei que também nós, mesmo carregando as nossas cruzes, nossas dificuldades, mesmo com fardo pesado,

0: acima de tudo, serenidade quando o trânsito estiver caótico. Tirai agressividade nas palavras e nos gestos, que saibamos respeitar o direito dos outros. Senhor, afaste de nós o perigo de provocarmos acidente. Então, que saibamos respeitar as leis do trânsito, as placas, os sinais, as advertências. Senhor Deus, dai-nos paciência e serenidade, discernimento para respeitar o limite de velocidade. Afaste toda e qualquer bebida, embriaguez. Protegei-nos, Senhor, dos acidentes, do assalto, dos perigos. Senhor, por intercessão de São Cristóvão, no trabalho ou no lazer, abençoai-nos na condução dos nossos veículos e na condução de nossa vida. Amém. São Cristóvão, protegei-nos. São Cristóvão, guardai-nos. Bom dia a todos.
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Bom dia pra você que desperta cedo. Bom dia, minha amiga. Bom dia, meu amigo. É um prazer ter você aqui, viu? Naninho tá na área. São as férias do Danadão. Tem roupa nova agora pra gente ouvir? Nossa história linda demais. Bora.

Um bom e abençoado dia para você que tá aí se preparando, preparando os meninos, se organizando para mais um dia de trabalho. Olha, que Deus abençoe você, sua família, seu caminho de trabalho, que te leve e te traga em paz. É assim que tem que ser, é assim que a gente tem que pedir a Deus, né? Bênção para um novo dia. Eita! Essa é para matar saudades. É o Christopher, bora ouvir.

0: Oi, abençoado dia pra você. Ó, intervalo, eu volto já.
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0: Voltando com o Natanzinho Lima, vou te

previsões a partir de agora. Áries, o trabalho é um momento favorável para escolher caminhos. 5, 2, 10, 9, 7, marrom é a cor. No trabalho, a colaboração em equipe traz ótimos resultados. 64, 19, 46, cinza é a cor. Gêmeos, hoje exige esforço no trabalho. 61, 76, 80, rosa é a sua cor para vestir hoje. Câncer, seu charme, habilidade e persuasão facilitam no trabalho. 25, 81, 94, sua cor é rosa. Ah, tem que agora. Desejo de menina, eu adoro essa música. Adeus, aquele amor.

Previsões para você, de volta agora, Leão. No trabalho, disciplina e foco trazem destaque. 64-3097, sua cor é bege. Virgem, dia ótimo para aproveitar boas conversas. 058744, sua cor é azul. Libra, dedicação à tarde para pode render frutos. 709173, vermelho. Escorpião, um dia bom para focar nos seus objetivos. 286132, laranja é a cor. Ah, agora tem o rei chegando, você na minha mente.

Recife, primeiro lugar geral no Ibope. Obrigado, você ouvinte Recife, viu? Tem Tati Gale e Anne Barbie. Essa é boa. Bora forrosar?

Previsões de volta, Capricórnio. Olha, no trabalho o apoio dos colegas faz a diferença. 587614, sua cor branco. Aquário, foco e energia impulsionam tarefas. 051415, amarelo para você hoje. Peixes, tarefas colaborativas se desenrolam com facilidade. No amor, paixão, a distância traz boas energias. 12:20:07. Cor para você vestir hoje e arrasar é o preto, viu? Ah, quem chega agora pra gente? Sorriso Maroto, adoro.

0: Recife, a minha paixão, intervalo, eu volto já.
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3: Voltando com Luan Santana, Olho Marrom.

0: obrigado.
1: A gente que agradece, não. Tamo junto.
0: Deus abençoe, meu irmão.
2: É pegada de vaquinha. João Gomes tá na voz. Ignorinho.
3: Abraço pra dona Ana Vicente, São Lourenço da Mata, alô Jéssica de Casa Caiada, toda ligada sempre, né? Maria Isabel no curado, opa, arroba Nano Alves, intervalo, eu volto já.
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3: Voltando com o Tiaguinho Me Balançou.

0: Recife, tem intervalo, eu volto já já, sai daí não.
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0: Voltando, bom dia, tem Péricles e Ana Castela.

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0: Forte abraço pra você que desperta cedo, sempre abraçando você, amigo taxista, motorista, tá no seu carro, seguindo pro trabalho. Ah, coisa boa, tá acabando já já seu plantão, né, amigo aí, vigilante, coisa boa. Abraço a Rafael de Maranguape 1, tá sempre cedo, já ligado também. Ah, você é motorista de aplicativo? Bom dia. Ó, arroba Nano Alves, me segue aí. Até valeu, eu volto já.
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0: Recife, bom dia, você pediu pra ouvir, digo, e Léo Santana, essa é boa demais, bora dançar, hipnotiza.
9: Bora! Yeah.

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1: Léo Foguete!
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1: Recife, bom dia, tem Natan, bebê pra te esquecer.
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0: gente linda do meu coração. Bom dia, Recife, fica por aqui, eu volto às 11 com sucessão. E é, tem mais Naninho às 11, viu? Tá chegando o Padre Marcelo Rossi, depois tem Padre João Carlos e Padre Reginaldo Manzotti. Beijo pra todo mundo, até já já. Ó, me segue, arroba Nano Alves. Tô te esperando por aqui, até já.
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1: Ave Maria, cheia de graça, o Senhor é convosco. Bendita sois vós entre as mulheres. Bendito é o fruto do vosso ventre, Jesus. Santa Maria, Mãe de Deus, rogai por nós, pecadores, agora e na hora de nossa morte. E que desça sobre você, sobre o nosso Brasil, sobre nossas famílias, a bênção do Deus Todo-Poderoso, Pai,

0: cabeça na cabeça da serpente. Amém.
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3: É isso, pessoal, falando aqui do Iron Fit da Meta Suplementos, o Iron Fit que vem para auxiliar a perda de gordura localizada, aquela gordurinha que não sai, você faz exercício, você faz caminhada, você sua, mas você olha no espelho e não vê resultado. 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
3: Vamos lá, gente, ligando na Meta, tem presente, tem imagem de Nossa Senhora Aparecida, tem o terço de São Bento, o chaveiro de São Bento e uma Bíblia Sagrada.
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1: Ainda vou buscar. Prometo a vocês, boa noite, gente. Não é nem bom dia, boa tarde. Boa noite.
2: Boa noite, padre.
1: Padre, o que aconteceu com você? Eu acordei. Aí eu falei, fui no banheiro, falei assim, nossa, vou deitar mais um pouquinho, tá cedo, porque eu fui dormir hoje. Ainda dá tempo, só que eu esqueci pôr o despertador, gente. Esqueci. Aí, quando eu acordei, glória a Deus. Ainda bem que eu vi, falei, glória a Deus. Obrigado, minha irmã, a Martinha, que me deu um alerta. Se não fosse ela, eu não estaria aqui. Estaria dormindo ainda. Descubra se você é pedra ou flor. Gente, olha que história linda que eu vou postar, prometo para vocês. A pedra resiste, a flor recebe. Nenhuma das duas está errada. Elas só aprenderam maneiras diferentes de existir. São 8 posts, tá? A pedra conhece o peso, sustenta, protege, permanece firme, mesmo quando o vento insiste. Foi endurecendo aos poucos, depois de sentir demais. A flor conhece a pele, não esconde as pétalas, recebe a chuva, o calor, o frio, o vento, sente tudo o que a vida lhe inspira a sentir. A pedra mantém os riscos do lado de fora. A flor aceita que alguns atravessem sua pele. Uma preserva a outra, uma preserva, a outra transforma. A pedra oferece chão, firmeza, segurança. Já a flor prova que a sensibilidade também sustenta a vida e a deixa mais bonita. A pedra protege a vida, mantendo-a de lado de fora. A flor protege a vida, permitindo que ela floresça por dentro. A pergunta agora não é qual é a melhor, mas sim quem você precisou se tornar. E aí vem, aqui vem a imagem. Maria, aí tá mais pra eu e você desenhando, tá? Você entendeu, né?
3: Entendi.
1: Isso aqui não foi feito com IA, tá? Então, é pra você e eu, e foi descrito à mão. É uma flor que eu acredito que a gente, acho que não conseguiríamos também, mas tá, pra quem não sabe, Mário e eu desenhando, meu Deus do céu, tá? O Pandinha ainda vai lá, né? Pandinha, você desenha bem?
2: Mal.
3: Mais
1: então,
3: um aí.
1: Tá trio, é o trio. Então, tá pra, pior que é um girassol, tá? Tá bonito, você é um girassol ou uma pedra? E aqui fica a pergunta, porque há momentos, agora pensando aqui, 8 horas e 19 minutos, glória a Deus, pedi bem a hora, que nós somos pedra, mas nós precisamos ser fortes, e há momentos em que nós temos que ser flor, mas para que tudo isso aconteça, e refletindo essa história, vamos pedir que o Senhor cada vez nos abençoe. E falando em abençoar, lembrando, vamos lá, as coisas. O padre vai ter hoje a oração às 9:30. Vai, eu já tô de pé, tá? Então, hoje 9:30. Então, como que eu faço pra, no YouTube, fazer a oração? Vai fazer parte. Por sinal, eu quero agradecer ao Antônio. Não sei se que acompanhou a missa ontem, Mário.
3: Acompanhei, padre.
1: Foi linda. E a Ângela aprovou, viu? Nós estamos ensaiando direitinho, tá? Viu, Pandinha? Tá aprovado você, tá? Então, aprovou. Aprovou, depois você explicou o sininho direitinho, tá? Brincar com você. Mas aí, tivemos um. Aqui, eu até cheguei a postar na rede social o passo a passo, como fazer para entrar no YouTube. Mas, Pandinha, por favor, deixa eu ver só você. Como que eu faço para me inscrever e acompanhar o Coroa de São Miguel Arcanjo, o texto de São Miguel?
2: Hoje, Coroa de São Miguel, às 9:30, hein, padre? 9:30.
1: Ele vai acordar? Ele vai acordar? Será que ele já está acordado?
2: Acordado, já tá acordado, graças a Deus.
1: Você tem certeza que tá de pé?
2: Tá acordado, tá Mário Pérola?
1: Tá lá em oração. Você tem certeza? Tá tudo certinho.
2: Se não tiver acordado, tem o nosso anjo, que é a Martinha, pra acordar.
1: Ainda bem. Ó, história de ontem.
2: É,
1: Abissai, é. É isso aí.
2: Tá. Então, é fácil. No YouTube, Coroa de São Miguel. Entra lá no canal do Padre Marcelo Rossi, tá lá, PE Marcelo Rossi, né, Mário?
3: Isso, é isso, né? Exatamente.
2: Inscreva-se, vê se eu tô certo, hein, Mário? Ângela, vê se eu tô certo também. Assim que você se inscrever, automaticamente o sininho será ativado. Mas, quem é prevenido...
3: É, vale por dois.
2: Vale por dois. Então você vai lá e verifica se o sino está ativado. Se não estiver, você ative o sino e vai acompanhar uma benção, terapia... Coroa de São Miguel, é um bate-papo, o padre conversa com as pessoas, pergunta, as pessoas falam o que estão sentindo, é maravilhoso.
3: É muito legal, muito padre. Legal, viu, padre?
1: Não, e eu, ontem eu falava, caiu a minha ficha, né? Eu até perguntei, você sabe o que é cair ficha? Porque eu não sei, é uma gíria, né? Mas as pessoas compreenderam. E que realmente, depois eu caí de novo uma outra ficha. E quando eu comecei a evangelizar, que eu o momento de fé começou a existir. Você sabe qual é a data?
2: Do aniversário do senhor.
1: É, 20 de maio. Então você vê que 20 de maio, 26 anos, né? A gente completou. 20 de maio, a gente começou novamente o momento de fé. Lembra que houve um momento durante 5 anos, quando você da Rádio Globo, que eu estava na Rádio Capital. Eu estava no retiro, né? Eu senti muito forte no colo de Jesus de Maria. Mas o Senhor, no fundo, queria voltar como que era desde o início, momento de fé. E quantas bênçãos. Bendito momento de fé
3: que nos mantém em pé.
1: Desde que você acorde direito, tem uma irmãzinha que te acorde aqui. Gente, amados, como é lindo isso. Isso é ação do Senhor. Porque eu podia ficar desesperado, brigando, falando, não, falei, obrigado, Senhor. Ainda eu demorei. Não,
2: e o Mário já descobriu o segredo, viu, padre?
1: E o detalhe.
2: Quando faltava um minuto, eu falei, Mário, o padre, acho que.
1: Não, e aí ela ficou lá, falou, mano, mas você não vai começar o programa? Eu falei, não, vou esquentar a garganta. Eu preciso dar um toque aos 3-4 minutos, tá? Mas eu preciso esquentar a garganta. Porque senão eu fico com a garganta assim. Não, esquentei ainda a garganta, bebi água, tomei uma garrafa de água. Aí falei assim, aí quando eu entrei, vocês já estavam no intervalo, né? Falei, glória a Deus.
2: Mas sabe o que é legal de tudo isso, padre? Na missa de ontem o senhor falava muito que Davi foi derrotado pelo. Seria derrotado pelo segundo gigante, né? Que não foi
1: Golias,
2: foi o cansaço, né? Mas o legal de tudo isso, o senhor, ó, dormiu um pouco mais e acordou alegre. Porque não adianta acordar reclamando, né?
3: Exatamente.
2: Está vivo.
1: Não, perdi a hora, perdi que raiva. Né?
2: Não.
1: Não, gente, não. Mas isso é a graça de Deus. Realmente, eu só posso agradecer, em tudo agradecer. E vamos lá para a nossa agenda tão especial. E vocês não têm noção que Deus vai me usar na oração. Porque ele permite coisas que aconteçam. Para que você tenha, eu posso ser flor ou pedra aqui. Eu quero aqui ser flor. E quero ser formiguinha do Senhor. Sempre. Até rimou, hein? Quero ser flor, eu quero ser formiguinha do Senhor. Mas, vamos lá. Hoje, então, atenção, daqui a pouco, aqui no nosso momento de fé, por favor, compartilhe com as pessoas. Eu posso compartilhar também o momento de fé, não posso?
3: Claro, claro, claro,
1: então,
3: pode.
1: Compartilhe o momento de fé, daqui a pouco vai ter oração e com certeza... nós vamos orar por nossos avós.
3: E o senhor falou do seu Antônio, padre, falou na missa, falou agora, o primeiro testemunho hoje fala muito do seu Antônio da Dona Vilma, é lindo, padre, é muito lindo.
1: Então, nós vamos ter muito testemunho hoje no programa, tá? Vai ter um testemunho só agora já, mas deixa eu colocar a agenda. Então, guarda o testemunho bom, vai ter a oração mesmo, que Deus fala muito forte, que o nosso, meu povo precisa de oração. Compartilhe, a nossa intimidade, aqui é o nosso cantinho de oração, mas vamos lá. Então hoje, já um testemunho que eu... Atenção pro testemunho que virá, hein? Agora eu também tô curioso do papai. 9:30, nós terei no YouTube, então, a coroa, terço de São Miguel Arcanjo. E sobre nossos avós, nossa, vai ser lindo. E amanhã, também, tá, Mário? Amanhã, que horas que é o ter ao vivo, aí no YouTube só? Agora vai ser?
3: Amanhã 7:30, padre.
1: 7:30. 8 horas, padre, vai ter um momento de fé? Terá, mas é um momento de fé musical. Então é o Mário Pandinha precisa descansar, eles, né? E aí é o momento de fé. Bom, mas amanhã, às 15 horas, Santa Missa, vai ser com o Dom Marcelo, porque o nosso querido Dom José, hoje, atenção, hoje você de Fortaleza, Fortaleza, Rádio 93 FM.
3: 93 FM, isso, 93.9.
1: Então, hoje o Dom José estará abrindo, né, com a Santa Missa, tá? E amanhã será o nosso querido Frei Gilson, tá? Que vai estar lá, né, vai fazer o show, né? E eu estarei no domingo às 18 horas, ok?
3: Ok.
1: Então, 18 horas. Então, mas padre, como vai ficar o seu final de semana? No, olha só, vida minha. Por isso que foi importante eu dormir mesmo, padrinho. Você tem razão, tá? O Senhor, eu precisava dormir. Foi de coisa divina. Então, eu só agradeço o Senhor em tudo as coisas. Mas voltando. Tenha então amanhã 15 horas da tarde, Santa Missa. Depois da missa, um momento de fé. O nosso compadre Anderson de Guerra, que nos mantém também em pé, tem sido fantástico, né? Palavra de ciência, sabedoria, texto contra as forças infernais, por sinal, mais tarde eu já vou sentar com ele para combinar como a gente monta mais ou menos o programa. Deus muda muita coisa, mas para honra e glória de Jesus. E depois, a missa da Globo, o Mário tem horário.
3: 5:45, padre.
1: 5:45. Acabou a missa da Globo, eu não celebro, aí eu viajo, já termino a missa, já estou viajando e para poder estar em Fortaleza às 18 horas na missa. E o padre Magal segura a missa das 9 horas, tá? Então, padre Magal, obrigado, Deus abençoe, te proteja e cada vez mais, e vai ser uma benção.
2: Você viu a maratona, né, Mário? É por isso que tem que dormir mesmo.
3: É verdade, não, é verdade.
1: Você sabe que eu tinha pensado nisso? Eu fui dormir a 1:12, para ser mais exato, que eu paguei, 1:12. Aí, acordei, sério, 6 horas, eram 6:16, eu falei, não, dá para ir de 7, hoje não tenho 7 horas, esse é o problema. Só que eu achei que eu tinha ligado
3: o despertador,
1: esqueci, e falei, glória a Deus, mas bendito não esquecer. E aí depois vem outro espectador, acredite, esse espectador desperta, esse alarme não tem como não levantar. Glória a Deus, graças a Deus, e vamos para o testemunho.
4: Padre Marcelo, querido, preciso começar esse meu testemunho falando que quem me evangelizou é uma pessoa muito especial, é a sua mãe, padre, a sua mãe querida. Eu conheci ela aqui em Santos há muitos anos atrás, em 1999, ela estava numa pizzaria e eu cheguei nela e perguntei, posso lhe fazer uma pergunta? Ela já respondeu, sim, sou eu a mãe do padre. Achei ela muito fofa. Eu estava num momento de muita depressão, muita ansiedade, e eu queria ficar grávida, não podia, estava tomando remédio para ansiedade, depressão. E eles foram tão simpáticos, tão amorosos, e ela me deu uma Nossa Senhora que ela usava com ela, Nossa Senhora das Graças, era um broxinho, estava benta pelo Papa, e ela me deu. E o seu pai, seu Antônio, querido, escreveu para mim num papel, num guardanapo, para eu escutar a rádio, e me ensinou como sintonizar, né? E foi maravilhoso. Eu cheguei aí algumas vezes no santuário, lá no primeiro ainda, conversava com ele, conversei com o senhor padre, foi tudo muito lindo. Eu tive meu menino, hoje ele tem 25 anos, mas eu quero falar sobre a minha segunda gravidez. O meu filho, ele foi para UTI, os médicos falavam que ele tinha alguma doença, uma doença rara, não sabiam o que era, e eu sempre rezando. Eu cheguei em casa, é porque ele não mamava, e eu tinha certeza que o problema dele era fome, mas quando eu cheguei no hospital, a médica chorava, ela falava que por muito pouco tinha acontecido uma coisa muito grave, né? Mas ele foi pra UTI, eu não acreditava, um bebezinho de 3 dias indo pra UTI, eu só rezava, e ela falava, ela é muito forte, eu falava, forte é a minha fé, e eu rezava, padre, em todos os momentos. E um dia eu cheguei no hospital e a minha vontade era dar de mamar pra ele. Uma enfermeira olhou pra mim, a primeira coisa que ela falou, hoje você vai dar de mamar. Eu fiquei tão feliz. E para ele sair daquela UTI, ele tinha que ficar sem os tubos, sem aquelas coisas ligadas nele. E um dia de madrugada que eu rezei tanto, eu pedi tanto a Deus, que fizesse um milagre. Quando eu cheguei de manhã, ele estava sem nada. E eu fiquei surpresa. E elas falaram, olha, aconteceu uma coisa tão estranha. A gente foi dar banho nele e ele ficou bem. E a gente tentou fazer um teste e deixar ele sem nada ligado. E olha, ele ficou bem, ele está ótimo. Então, padre, eu sempre entregando ele a Deus, entregando aqueles momentos de aflição que eu passei com ele. E os médicos falavam que ele não ia andar, que ele podia ter problema de fala, problema motor. E eu sempre falando que não, que Deus não faz a obra pela metade. Rezando, entregando a Deus. Ele saiu do hospital, ficou constatado mesmo que era uma hipoglicemia, dele zerou. Para a honra e glória de Jesus e de Nossa Senhora, que eu me peguei muito a Nossa Senhora das Graças, da medalhinha que a sua mãe deu para mim, o meu Rodrigo, ele tá aqui e ele é um menino muito legal, muito bom e é uma bênção na nossa vida, como o meu outro filho mais velho também. Então eu tenho muito a agradecer a sua família e a você, padre, que vocês são umas bênçãos, como todos falam, bênção na nossa vida. E o Mário, Duarte, Pandinha, as coisas que vocês falam nos intervalos também me emocionam muito. Muito obrigada por tudo, que Deus dê em dobro, tudo que vocês fazem por todos nós. Meu nome é Alessandra Moran e eu moro em Santos. Muito obrigada, padre. Um grande beijo a todos.
1: E eu tô em falta aí de fazer a dedicatória em Santos, hein, Mário? Nossa Senhora.
3: Verdade, pode, é verdade.
1: É, eu tava pensando nisso agora. Agora ela fala, meu Deus. Meu Deus. E nós temos a Praia Grande, né? Que tem
3: Praia
1: transmite para toda a Baixada Santista.
3: Tem, exatamente.
1: Realmente eu tô em falta. Bem, fica. É, ela deu a idade do um tinha 25. E o novinho?
3: Ah, ela falou, não, eles já estão quase a mesma idade. Um tem, se eu não me engano, 25, o outro tem 21 ou 20, padre.
1: Então,
3: o Renato, filho e o Rodrigo. O esposo é o Renato, ela é a Alessandra, e os filhos é o Renato, filho e o Rodrigo.
1: O milagre é do Rodrigo.
3: O Rodrigo, né? Isso.
1: Gente, exatamente. Vocês entenderam com o seu Rodrigo? Ela recebeu um grande milagre. Obrigado, Senhor Jesus. E o que é a fé de mamãe? É impressionante. E o senhor dizendo agora, vocês não leram o livro, né? O Pílulas de Fé e Sabedoria. Não abriram, não, né?
3: Abriram? Não, aqui não. Com a gente,
1: então,
3: aqui,
1: mas não. Por favor, não, pega os dois, Pandinha, Pílulas 1, tá? E o Mário, Pílulas 2, Inteligência Emocional, que falta tanto. O que aconteceu hoje comigo? Gente, serve como uma lição. Eu poderia acordar bravo, resmungando. Poxa, perdi a hora. E já aconteceu comigo. Eu não vou falar pra você, você é hipócrita, não. Hipócrita fala, já aconteceu de eu levantar. Pode dizer, você já perdeu a hora, ficou bravo?
2: Já perdi a hora e já fiquei bravo. Mas depois eu aprendi que nada é por acaso. Tudo é providência divina. E muitas vezes pode ser até livramento, né, padre? Muitas vezes é um livramento. De repente não era pra você estar naquele local, naquele horário. Poderia acontecer um acidente, tudo. Então, a gente tem que ver as coisas pelo lado bom. Nós temos mania de ver as coisas pelo lado ruim. E eu acho que o grande segredo é ver as coisas pelo lado bom.
1: Em cima do que você falou, já contei isso, mas vocês devem lembrar que lembra do voo da TAM?
3: Claro, lembro. Lógico.
1: E primeira queda do voo da TAM?
3: Sim.
1: Foi
3: no Jabaquara aqui, lembra?
1: Tinha, claro. Eu era o pároco, tá? Então, que era a minha região. Em si, na verdade, não era o parque, seria outra paróquia, mas na época, o bispo, né, do Fernando, e eu fomos chamados. Tá? Mas não teve a ver, mas a pessoa. Eu estava na paróquia e, de repente, ela me aparece, chorando, me abraçando. E aí ele contou que ele ia sempre à ponte aérea, e na Focker, que era Focker, né? Que era,
3: Focker, sim.
1: E saiu até o nome dele como morto.
3: Na lista dos passageiros.
1: Mas ele perdeu a hora. Nunca aconteceu isso na vida dele. Aí eu Pandinha, o que você falou, eu sou testemunha, eu vi. E a alegria daquela pessoa foi assim, nasci de novo. Era para estar lá. Então são coisas. Bem, eu não vou longe. O Mário é um Lázaro, você também é Lázaro, né? Você sabe muito bem. Eu sou um Lázaro. Então, fala conosco, Senhor. Pílulas 1, pode abrir, Pandinha.
2: Já passei por depressão e síndrome do pânico. Por que Deus permitiu isso? Salmo 70:20 diz: Vós me fizeste passar por numerosas e amargas tribulações para de novo me fazer viver e dos abismos da terra novamente me tirar. Quando Deus permite que passemos por sofrimentos, é para nos tornar mais fortes e sermos testemunhas para os outros que estão sofrendo. Deus tem o poder de modificar isso. A tribulação vai passar, com fé nele.
1: Acabamos de falar o que agora? Não me emociona, agora caiu na emoção. Acabamos de falar o que? Olha que o bandido abriu. Ah, isso aí é coincidência. Providência.
2: Providência, né, padre?
1: Vocês não estão vendo as lágrimas aqui. Que coisa. Mário, inteligência emocional que cada vez mais... Meu Deus, eu disse sim, eu estarei com os psiquiatras conversando com eles no congresso que vai ter em outubro e vou falar muito sobre isso. Inteligência emocional, vamos lá.
3: Vamos lá. Pílula 130. Em tempos difíceis, temos que ter PDS, prudência, discernimento e sabedoria. E estamos em tempos complicados. Efésios 5:17 nos traz: não sejais imprudentes, mas procurei compreender qual seja a vontade de Deus. Temos que pedir para Deus o dom da prudência e não nos precipitar em tomar decisões em momentos de raiva. Devemos ter calma necessária para rezar e pedir orientação de Deus, para não nos arrependermos de palavras ditas, para aprendermos a vontade de Deus em todas as situações.
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1: Essa música nós vamos usar na oração, Pandinha. Nossa, foi Deus que te colocou. Ontem nós cantamos no santuário. Foi humilha nossa ontem. Por favor, você conhece alguém que está sem inteligência emocional? Anda estourando pavio curto e brigando com todo mundo. Por favor, carinhosamente, chama essa pessoa. Por quê? Se você falar para ela, olha, ela vai ficar brava com você. Então, chama essa pessoa. E Deus, ele age no amor. O Deus que eu, a intimidade que eu tenho com ele, o acusador. Você sabe quem é um acusador?
3: O diabo, padre.
1: O diabo. Então, quem fica te acusando não é o Senhor. É o acusador. O título dado a ele, bíblico, é Satanás. Lúcifer, que era o primeiro nome que ele teve, que é o diabo. Tá? É ele que acusa. Ele é o acusador. O nosso Deus é Salvador.
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1: E é o Salvador que nós vamos nele nos encontrarmos, não ação.

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2: Ontem nós cantamos essa música por duas vezes. Agradeço ao Vitinho e à Érica e o Bruninho. Tá? Mas preste atenção nessa.

0: E agora, Pandinha, derrama, derrama, derrama.
1: Derrama, Senhor. Derrama, Senhor.
0: Ele, só Deus pode derramar. Quem compôs a música, com certeza, está vivendo isso. E mas o Senhor quer te dar esse amor, te dar sentido de vida. Proposta, a palavra é essa, proposta. E obrigado, Senhor, por esse problema. No mundo que é tão fácil derrubar e destruir, o Senhor vem nos edificar, nos levantar. Vem, Santo Espírito, vem. Aliás, o Senhor já está em nós pelo batismo. O segredo é deixar-se conduzir pelo Santo Espírito de Deus. Vem, vem, vem, vem.

0: Pai Celestial, Deus Todo-Poderoso, em nome do Senhor Jesus, derrama, derrama.
1: Espírito Santo de Deus.
0: Por favor, mão direita na fronte, mão esquerda no coração. Mas antes disso, Yeshua, por favor, em nome do Pai e do Filho e do Espírito Santo. Amém. Mão na fronte, direita, mão no coração. Senhor, eu tenho a honra. Imagina, nossa, hoje 9:30 fica o convite no YouTube, vocês não percam, tá? Quem puder, 9:30, tá? É ao vivo, tá? E tem que ser ao vivo que eu vou fazer. Aqui está ao vivo, mas você pode escutar no Spotify. Senhor, eu te entrego os avós. Não posso esquecer. Que tem essa missão tão linda, mas também tão difícil no dia de hoje. Educar. E Senhor, nesse momento, repito, Deus tocando os nossos avós que estão nesse mundo, os falecidos na glória de Deus, e hoje com certeza às 9:30 na coroa de São Miguel, os colocarei, celebrarei a missa depois, os colocando nome por nome dos nossos avós já falecidos, com certeza os meus, os do Mário, os do Pandinha e os seus. Mas nesse momento Deus quer que eu fale com os avós, que por sinal eu sou avô. Padre, você é bisavô, vem pro avô. Senhor, nos dê força para exercermos a nossa missão de ver os nossos filhos dos filhos, ver os filhos dos filhos e vê-los bem, com inteligência emocional, com prudência, com discernimento, com sabedoria. Por isso eu peço nesse momento, preste bem atenção, é você que já é batizado, não importa a sua idade, eu tenho 59 anos, não importa a sua idade, Cronos, no Crono, eu estou no Kairos, no tempo de Deus, sabendo que o que são 59 anos, minha idade, para uma eternidade. Senhor Pai Celestial, derrama essa unção. Abra esse coração, Senhor. Eu estava aqui com a historinha e eu vou depois postá-la. Por sinal, é um girassol e uma pedra. Quantas pessoas estão recebendo a mesma situação e virando pedra? Agora só me deu a interpretação da historinha que eu coloquei. Isso mesmo. Elas passam as mesmas situações, mas em vez de se tornarem flores e girassóis, se tornam pedras duras. E várias vezes o Senhor vai puxar a orelha do povo, seu povo amado, eleito, povo cabeça dura. E você está tocando sua testa agora. Senhor, transforma a nossa dureza de coração, porque coração bíblico, justamente nós estamos tocando testa e peito, em girassóis. E para quem não sabe o que é um girassol, criancinhas, Deus mostra que começou a usar aulas, mas nem todas as aulas, não, já todos já começaram. Mas tem criancinha que está me acompanhando também. Deus mostra que está com. E vai compreender. Sabe o que chama girassol? Porque ele acompanha o sol. Exatamente. Por isso que ele vai dar o nome girassol. É a planta que ela vai justamente acompanhar o sol. Então, o nascer, ela vai se movendo, essa planta se move. E padre, à noite, e quando chove, ela se volta uma para a outra, para poder passar a energia que necessária para que elas possam aguentar. Olha que legal, isso aqui é real, isso aqui não é historinha de criancinha, não. Elas se voltam uma para a outra, até a hora que volte o sol. Obrigado, Senhor, porque essa é a nossa missão, como girassóis. Quantas pessoas não conseguem, e é o que, quando eu evangelizo alguém, quando eu me torno uma formiguinha, eu me torno um girassol. Você pode ser uma pedra, e o Senhor agora quebrando pedras e transformando em girassóis, para ele tudo é possível. Eu termino essa oração em nome do Pai. Vem, Espírito Santo. Aliás, vem não, o Senhor já está em nós. Nós damos total acesso, permissão, liberdade total para que o Senhor nos direcione. A palavra essa é direção. E o resto depois eu vou completar no Coroa de São Miguel Arcanjo. Hoje fica o super convite. Bendito, Deus sabe o que faz. Como disse o Pandinho, é verdade. Ele permitiu para que eu descansasse por tudo que eu vou enfrentar nesse final de semana de bênçãos, mas eu preciso estar forte. E o Senhor é minha força em nome do Pai, e o sono é importante, e do Filho, e do

0: Em Cristo Jesus tem. Bom dia, direto no intervalo. Prepare a água, já voltamos.
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2: Atenção para uma agenda em um minuto. Vamos lá. Primeiro você de Ceará. Vai se programando, porque se você achou o ano passado uma bênção, esse ano vai ser super bênção, tá? Com a bênção do Papa, o lugar ampliado, né? Pra você ter uma ideia, hoje lá agora cabe 1 milhão de pessoas.
3: Tá? Nossa.
2: Você tem uma noção de só aí, você já entendeu.
3: Nossa.
2: Então, a voz, vocês vão poder ir. E olha que a providência, cai no dia, vou celebrar a missa do dia dos avós. E não, isso nunca aconteceu, vai ser, gente, algo divino, tá? Então, avós, vão lá, netos, vão levar os seus avós. Então, 18 horas presencial. Mas vamos para nossa agenda, rapidinho. Hoje, daqui a pouco, 9:30, tá? A coroa de São Miguel Arcanjo.
4: No YouTube, né, Padre?
2: No YouTube. Gente, vale a pena. Essa interação com vocês, a oração. Aí depois, amanhã, o mesmo no YouTube, 7:30, tá? 7:30. E aí fique tranquilo, vou colocar 3 espectadores, tá? Aí depois, às 15 horas, a Santa Missa pela Rede Vida, o canal da família. E imediatamente após, um momento de fé com meu querido Padre Anderson Guerra, estaremos juntos. E acabou no domingo, agora já é domingo, missa da Globo, 5:45, nosso voo é 8 e pouco, já chego lá, né? É o tempo de almoçar, conversar, que eu vou num lugar lá que é especial. E às 18 horas a missa vai ser transmitida pela Rede Vida. Você que não vai poder estar lá, mas entre, se eu puder estar lá, gente, nada como estar num momento histórico, vai ser histórico. Nós vamos eternizar esse momento de, para a honra e glória de Jesus, abençoai, Moisés está numa felicidade, santificai Azevedo e exorcizai essa água. E obrigado, Senhor, pelas bênçãos que o Aleluia está transformando jovens num evento maior da América Latina para a glória de Deus, em nome do Pai e para as avós também, e do Filho e do Espírito Santo. Eu sou

0: Se vocês puderem evangelizar, 9:30, vamos nos encontrar, hein? Quero orar pelos avós. O que vou fazer também amanhã e domingo na missa lá no Aleluia.
1: Tudo ganha vida.
0: Eu sou vitorioso pelo sangue de Jesus.
2: Eu sou vitorioso pelo sangue de Jesus.
0: E obrigado, Martinha. Ela foi meu despertador. Deus abençoe.

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0: Hoje, 24 de julho, comemoração mensal de Nossa Senhora Auxiliadora. Uma sexta-feira de paz para você. O dia da festa de Nossa Senhora Auxiliadora é, como você sabe, dia 24 de maio. Todos os anos, inclusive nessa data, nós realizamos a peregrinação que nós chamamos 24 de maio na Casa da Mãe, em Jaboatão, área metropolitana do Recife. Lá a Senhora Auxiliadora é venerada em um lindo santuário construído sobre a rocha. Em sintonia com essa festa anual, todos os meses, nessa data, dia 24, a família salesiana celebra uma comemoração mensal à Virgem Auxiliadora. Na sede da AMA, no Recife, em nossa capela, todos os meses, nessa data, celebramos a Santa Missa pelos ouvintes e associados na parte da tarde. Então, hoje é dia de comemoração mensal de Nossa Senhora Auxiliadora, então hoje tem missa na AMA, rezando por você. Domingo próximo, dia 26, toda a igreja celebra o Dia Mundial dos Idosos e dos Avós, em sintonia com a memória dos pais de Nossa Senhora, os avós de Jesus, São Joaquim e Santa Ana. E a jornada desse domingo tem como tema Eu Nunca Te Esquecerei, do livro do profeta Isaías. Aos avós, aos idosos, nossos parabéns. Na missa de hoje na AMA, vamos rezar particularmente por vocês. Estamos começando o nosso tempo de paz. E para iniciar bem o nosso encontro de hoje, busquemos as luzes do alto, peçamos a bênção de Deus e lhe consagremos esta sexta-feira. Reze comigo. Eu te adoro, meu Deus, e te amo de todo o coração. Agradeço-te por me teres criado, feito cristão e conservado até hoje. Ofereço-te as ações deste dia. Faz que sejam todas segundo a tua santa vontade, para a maior glória tua. Preserva-me do pecado e de todo o mal. Esteja a tua graça sempre comigo e com todos os meus caros. Assim seja. Mensagem do Venerável Dom Antônio Lustosa. A caridade que Deus veio ensinar aos homens atinge a um alto grau quando nos manda amar os nossos próprios inimigos. Por via de regra, devemos dar aos nossos inimigos os sinais comuns de amizade, pois, se lhes negarmos, essa recusa será tomada como vingança ou coisa semelhante. Não é lícito excluir os inimigos das nossas orações. Não lhes devemos recusar a saudação, a resposta a alguma pergunta e outros sinais comuns de amizade. Muito condenável seria recusar a reconciliação quando o inimigo a deseja. Interiormente, nunca poderemos conservar rancor. E exteriormente, devemos evitar a má impressão. Qualquer demonstração de indiferença deve ser evitada, principalmente quando possa ser interpretada como vingança. No Sermão da Montanha, o Senhor disse aos seus discípulos: Eu, porém, vos digo, amai os vossos inimigos. E esta é a palavra que está iluminando esta sexta-feira. A semente que caiu no meio dos espinhos é aquele que ouve a palavra, mas as preocupações do mundo e a ilusão da riqueza sufocam a palavra e ele não dá fruto. Mateus 13, versículo 22.
1: Pai João Carlos, para mim é um prazer, uma alegria, uma satisfação ter missionário como o senhor, passamear a palavra de Deus assim como diz lá em Mateus 4, ouça-me

0: meia todos os dias, eu comendo meu cuscuzinho aqui, escutando, meditando a meditação do Evangelho do Senhor. Parabéns, e que Deus que lhe dê muita sabedoria e discernimento para o Senhor compreender por que está ao seu lado. Um abraço, Deus abençoe. A capela que eu participo, Padre João Carlos, é Santa Josefina Baquita, e a paróquia que eu participo aqui na Praia Grande é São Gaspar Bertone.
1: Muito obrigado, seu Arlindo. Eu louvo a Deus pela palavra que habita no seu coração e pelo testemunho de amor que o Senhor dá na sua comunidade, amor a Cristo, amor à sua igreja, amor aos irmãos. Deus o abençoe. 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

Muito bonita a mensagem do Papa para o Dia Mundial dos Avós e dos Idosos. É uma carta breve, de 2 páginas apenas, muito carinhosa e com uma mensagem central muito forte. Deus não se esquece da gente. Na mensagem do Papa Leão, tem um ponto que me chamou muito a atenção. Olha só o que ele escreveu. Para muitos, a descoberta da ternura de Deus no decorrer da vida acontece precisamente na sua última etapa. Entendeu? Ele vê que há pessoas que ainda não fizeram a experiência de um relacionamento amoroso e confiante com Deus. E que a última etapa da vida, a velhice, pode ser uma grande chance para isso. Veja só se não é verdade o que ele escreveu na mensagem. Cada vez mais, na realidade, ao contrário do que acontecia no passado, é possível chegar à velhice sem ter tido uma verdadeira experiência de fé. É verdade isso. Nos dias de hoje, com essa correria e nesse mundo meio paganizado, muita gente envelhece sem ter tido a chance de ser evangelizada. Isso é um alerta para nós, no sentido de que não podemos perder a oportunidade para anunciar Jesus a esses irmãos. Não podemos dar por descontado que a pessoa conheça a fé cristã. Talvez não conheça, ou não conheça com o mínimo de profundidade. Então, a hora é essa. Precisamos evangelizar os idosos que não foram ainda evangelizados e sustentar na fé os que já caminharam toda a vida com Cristo. Vou ler mais um pedacinho da mensagem. A idade avançada, a partir das questões que nessa fase da vida se colocam com maior urgência, pode tornar-se o momento oportuno para iniciar ou retomar a vida espiritual. Disse tudo, não foi? A idade avançada pode ser um momento oportuno para se iniciar ou se retomar a vida espiritual. Eu começo logo a pensar assim: um programa no rádio como esse nosso pode ser um belo instrumento de evangelização também para as pessoas de idade avançada. Pode ser para eles um caminho de crescimento na fé, na confiança em Deus, na comunhão com a Igreja. Olha, eu gostei mesmo dessa mensagem do Papa. Ele nos ajuda a compreender que o nosso contato com os

0: idosos não é só para manifestar carinho e reconhecimento. É também para evangelizá-los, para ajudá-los a conhecer Jesus e viverem unidos a Ele. Então, parabéns para você que liga o rádio todo dia para que a pessoa idosa de sua casa escute o programa. Parabéns para você, idoso ou idosa, que segue a programação religiosa do rádio todo dia. E sabe como é que termina a mensagem do Papa? Vou ler. Irmãos e irmãs idosos, agradeço-lhes por me apoiarem todos os dias com as suas orações, especialmente quando rezam o terço. Retribuo de coração, deixando-lhe esse desejo: que o Senhor nos renove sempre na fé, na esperança e na caridade, Ele que nunca se esquece de nós. Ouviu? Que o Senhor nos renove sempre na fé, na esperança e na caridade, Ele que nunca se esquece de nós. O Dia Mundial dos Avós e dos Idosos nasceu da preocupação da Igreja com seus filhos e filhas de idade avançada. Essa comemoração é feita no quarto domingo do mês de julho, próximo da festa de São Joaquim e Santa Ana, os avós de Jesus. E essa data é uma oportunidade para os filhos, os netos, os vizinhos manifestarem carinho, proximidade, reconhecimento dos idosos de sua família e de sua comunidade. Olha a pergunta para sua participação em nossa conversa de hoje: o que você vai fazer pelos idosos de sua família ou de sua comunidade domingo que vem, no Dia Mundial dos Avós e dos Idosos?
1: Você tem uma linha direta com a nossa produção. Salve aí o zap do nosso programa Tempo de Paz. 81 99 64 4899. É o número para a sua participação. 81 99 64 4899.
2: Eu estou aqui em agradecimento. Gratidão por vocês existirem, por esse programa do Padre João Carlos, pela equipe da AMA. Gratidão por vocês. Eu estou muito feliz com as palavras mencionadas aqui nesse áudio, dirigida a mim. Muito feliz. E não conheço nenhum de vocês pessoalmente, mas já sei que vocês já conquistaram um lugarzinho no meu coração. Então eu estou aqui muito grata. Que Deus abençoe vocês. Obrigada por tudo, por tudo. Deus abençoe vocês hoje e sempre. Maria Isabel.
0: Nós é que ficamos felizes, Maria Isabel, de poder saudá-la no dia do seu aniversário e agradecer porque você está conosco na evangelização. Muito obrigado por estar ao nosso lado na missão. Tempo de fraternidade, tempo de paz. Cante comigo, iguais.

0: 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E a Rádio Cidade FM 106,3 de Ipu, no Ceará, está em sua semana de aniversário. Parabéns para a Rádio Cidade FM. Quem hoje também está de parabéns é Lindomar Pereira, diretor da Rádio Cabocla FM 87,8 da cidade de Altazes, no Amazonas. Parabéns, Lindomar. Deus abençoe. E já vamos nos preparando para receber uma nova emissora parceira na próxima segunda-feira. Vai ser a Rádio Novo Horizonte 87,9 FM da cidade de Cacimba de Dentro, da Paraíba. E hoje, comemoração mensal de Nossa Senhora Auxiliadora, temos a Santa Missa na Capela da AMA, rezando pelos ouvintes e associados. Escritórios, auditório e Capela da AMA estão no terceiro andar do Edifício São Francisco, Avenida Dantas Barreto, 160, no centro da cidade do Recife. Põe a sua intenção na missa de hoje ligando para 81-3224-9284 no horário comercial. E já estamos em contagem regressiva para o mês de aniversário da AMA, o mês de agosto. Vamos festejar 30 anos de compromisso com a evangelização nos meios de comunicação. E você também faz parte dessa história.
1: Eu sou Francisca Maria de Souza, moro em Oeiras, Piauí, ouço o programa através da Rádio Cristo Rei FM.
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8: 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Ouço seu programa pela Rádio 9 de Julho.
9: Aqui é Ronaldo da Silva Gomes, conhecido como Ronaldo Gomes, de Jacumã. 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
10: Padre João Carlos, eu sou a Maria Luísa, de Cruzeiro do Sul, no Acre. 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
0: Toda sexta-feira, nosso programa Tempo de Paz contempla os ouvintes com brindes e presentes. Nesta sexta-feira, nós teremos o e-book do curso da Segunda Bíblica, o livro do Apocalipse, livrinhos do terço, livros de espiritualidade, bíblias. Para participar, você manda um áudio dizendo quem são os santos festejados no Dia dos Avós. Você sabe? Envie a sua resposta para o WhatsApp do programa 81 9964 4899. Não esqueça de dizer o seu nome e a emissora que você está sintonizando. Quem são os santos festejados no Dia dos Avós? O Dia Mundial dos Avós e dos Idosos nasceu da preocupação da Igreja com seus filhos e filhas de idade avançada. Essa comemoração é feita no quarto domingo do mês de julho, próximo da festa de São Joaquim e Santa Ana, os avós de Jesus. E essa data é uma oportunidade para os filhos, os netos, os vizinhos manifestarem carinho, proximidade, reconhecimento dos idosos de sua família e de sua comunidade. Olha a pergunta para sua participação em nossa conversa de hoje. O que você vai fazer pelos idosos de sua família ou de sua comunidade domingo que vem, no Dia Mundial dos Avós e dos Idosos? Enquanto você providencia sua participação, a gente vai para um breve intervalo. mas volta já.
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1: Receita Federal libera hoje a consulta ao terceiro lote da restituição do Imposto de Renda 2026. Os dois primeiros, segundo o órgão, representaram 80% das restituições previstas para este ano, tanto em valores quanto em número de contribuintes. A consulta pode ser feita na página da Receita Federal na internet. Basta que o contribuinte clique em Meu Imposto de Renda e em seguida no botão Consultar a Restituição. Também é possível fazer a consulta no aplicativo da Receita Federal para tablets e smartphones. O pagamento vai ser feito no finalzinho deste mês, dia 31, na conta ou na chave Pix do tipo CPF informada na declaração do Imposto de Renda.
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3: Na mensagem do Papa Leão XIV para o Dia Mundial dos Idosos e dos Avós, que vamos comemorar domingo que vem, tem um texto interessante. Diz assim: a Igreja conhece o sofrimento dos seus filhos mais idosos. Sabe bem que muitas vezes se olha para eles com preconceito e até são considerados fardos. A Igreja está ciente de que uma economia centrada no lucro enfraquece os laços familiares. Também sabe que muitos idosos são abandonados pelos filhos, uns porque emigraram para longe, outros por negligência mesmo. Mas a Igreja se alegra em anunciar a promessa do Senhor: eu nunca te esquecerei. A pergunta de hoje é essa: o que é que você vai fazer pelos idosos de sua família ou de sua comunidade nesse domingo agora, que é o Dia Mundial dos Avós e dos Idosos? Bom, você manda sua mensagem para cá, fique tranquilo, vamos dar a voz aos idosos de maneira especial.
2: Você tem uma linha direta com a nossa produção. Salve aí o zap do nosso programa Tempo de Paz, 81 99 64 4899. É o número para a sua participação, 81 99 64 4899. Tempo de
3: Paz. E então, o que é que você vai fazer pelos idosos de sua família ou de sua comunidade nesse domingo, que vai ser o Dia Mundial dos Avós e dos Idosos? Mas fique tranquilo, você idoso ligando para cá ou mandando sua mensagem vai ser muito bem recebido.
4: Padre João Carlos, sua bênção. Eu sou a Carmelina Comandoli dos Santos, aqui do Lajeado Baixo de Botuverá, Santa Catarina. Domingo que vem, se eu tiver oportunidade, preciso de caronas, vou na missa pelos meus avós, porque infelizmente eu não conheci nem avô e nem avó, nem parte da minha mãe e nem parte do meu pai. Como as famílias antigamente era família grande, eu agora estou com 76 anos, a gente faz o bem por estas pessoas, porque são eles que dão exemplo para as nossas crianças, para a nossa juventude.
3: Então, Carmelina, nesse domingo, se você tiver oportunidade, vai oferecer a Santa Missa pelos seus avós. Muito obrigado pela participação.
5: Padre João Carlos, aqui é Francisca Cosme, de Sítio Novo, no Rio Grande do Norte. Eu escuto seu programa Tempo de Paz pela 91.9, que é a Rural de Natal. E a nossa comunidade aqui, como é pequenininha, né, essa nossa comunidade, a gente vai, já fizemos assim vamos fazer visitas idoso, vamos convidar para a missa do domingo pela manhã. Após a missa, a gente vai distribuir uma lembrancinha e fazer um café compartilhado, né? Dentro da paróquia mesmo, da igreja, né?
3: Olha que bela iniciativa, Francisca, vocês vão fazer aí na sua comunidade. Vão convidar os idosos para a missa do domingo pela manhã, vão fazer um café comunitário compartilhado e vão entregar uma lembrancinha depois da missa. que bom exemplo vocês estão dando às nossas comunidades, Francisca.
6: Padre João Carlos, olha, padre, o que a gente deve fazer pelos idosos é sempre ajudar, não abandonar quando tiver idoso, alguém da família, não colocar em asilo. Quando vê um idoso na rua, a pessoa chega junto e ajuda a atravessar a rua para que os carros não possam atropelar. É isso aí. Eu sou Ronaldo Gomes e falo de Jacumã, Conde Paraíba. Escuta a rádio Jacumã FM.
3: Um abraço para você, Ronaldo, e um abraço para os ouvintes da rádio Jacumã FM. Ô Ronaldo, então são várias ações que valorizam, que mostram respeito, cuidado e proteção dos idosos. Muito obrigado pela participação.
7: Padre João Carlos, eu sou Iudete Almeida, escuto seu programa pela Rádio Pajé UFM de Afogadá em Gazeira, Pernambuco. Sobre os idosos e os avós, é domingo o dia, né? Vai ter a missa lá no bairro São Francisco, chama a Rua Nova, na Igreja São Francisco. Vai ter missa de manhã para os idosos e para os avós. E vai ter uma comemoração no salão paroquial, após a missa, para eles também. E eu vou também, que também sou idosa, e vou convidar os idosos para ir também participar dessa grande alegria.
3: Então, Iudete vai ter uma comemoração aí na sua comunidade, missa pela manhã e comemoração depois no salão paroquial. Um abraço para você, Iudete, e para os ouvintes da Rádio Pajeú FM.
8: Padre João Carlos, Francisco Cavalcante, Zona Rural de Oeiras, Piauí, ouço pela Cristo Rei FM de Oeiras. No dia, domingo, dia dos idosos, a gente costuma ter uma comemoraçãozinha aqui, que é sempre o conselho, e tem todo mês tem uma, tipo uma festinha para os idosos, que a gente comemora. Eu, no meu parentesco, quase não tem não, mas eu gosto de juntar os idosos. Adoro cuidar de idoso. Já cuidei de 5 idosos. É muito gratificante. Idoso é uma criança, volta a ser criança de novo. Deus abençoe a todos nós.
3: Mas que bom, Francisca, que você tem esse apreço, esse carinho especial com os idosos. E parabéns aí para sua comunidade, que vai fazer uma comemoração nesse domingo. Aliás, já faz uma festinha, uma comemoração mensal. Um abraço para você, Francisca, e para os ouvintes da Rádio Cristo Rei FM. Nós estamos perguntando o que é que você vai fazer pelos idosos e avós de sua comunidade, de sua família, nesse final de semana, nesse domingo, que é o dia da comemoração dos avós e idosos.
9: Padre João Carlos, aqui é Fátima Liduína, custódio Quixadá, Ceará. Escuto seu programa pela Rádio Cultura FM.2, Quixadá, Ceará. No próximo domingo, no dia, eu vou fazer uma visita aos idosos, levando a palavra de Deus, levando a mensagem do Evangelho, para que eles possam viver mais tranquilo na sua vida. Um abraço e tudo de bom.
3: Que maravilha, Fátima Liduína, você vai fazer visitas aos idosos e vai levar a palavra do Senhor. Olha, esse é o maior presente nesse domingo para as pessoas que estão em casa, já não podem sair, ou que não têm costume de ir na igreja, ou de qualquer forma estão sozinhos e vão valorizar muito a sua visita, que vai ser a visita de Jesus. Um abraço para você, Fátima, e para os ouvintes da Rádio Cultura de Quixadá.
10: Olá, Padre João Carlos, eu me chamo Ana Cássia Silva de Santana, moro em Distrito de Rolândias, município de Euclides da Cunha, Bahia. É muito bom, eu acho muito importante e gostaria também, como o senhor falou, que as igrejas prestassem atenção mais aos idosos, desse mais uma atenção mais especial para eles, para que crie uma pastoral, né, na igreja, que dê assistência, apoie os idosos, faça alguma coisa em prol deles, né, que eles também possam ser incluídos no meio da sociedade.
3: Mas que boa ideia, Ana Cássia. De fato, existe na igreja a pastoral da pessoa idosa, que pode ter também na sua comunidade. A pastoral da pessoa idosa foi fundada pela médica doutora Zilda Arnes. Os líderes realizam visitas mensais aos idosos para conversar, para escutar, para acompanhar as condições de saúde dos mais velhos. Trabalham também no incentivo ao envelhecimento ativo, a prevenção de quedas, um apoio emocional, combatendo isolamento e solidão. E orientam também para o acesso aos benefícios sociais. É a pastoral da pessoa idosa, Ana Cássia. Muito obrigado.
11: Olá, Padre João Carlos. Meu nome é Ivani, eu falo aqui de Amontada, no Ceará. Eu sou ministra da Sagrada Comunhão e tenho um prazer enorme de quando eu chego na casa dos idosos que eu escuto a conversa dele. Meu trabalho também é com os idosos, né? Meu trabalho é de coleta de sangue na casa dos idosos. E todo dia eu visito os idosos e eu vejo o sofrimento de muitos que são abandonados pelos filhos, são mal cuidados. Que Santa Ana e São Joaquim interceda por todos os idosos.
3: Amém, Ivani. Parabéns pelo seu trabalho dedicado aos idosos. E você, como ministra da Sagrada Comunhão, visita, leva comunhão, reza pelos seus idosos. Coisa bonita isso. Deus a abençoe. Agradecendo a participação de todos e os convidando agora para cantar comigo a Oração da Família. Música.

0: também.
1: Bela canção essa, e tão oportuna para celebrarmos juntos o Dia dos Avós e dos Idosos em nossas comunidades nesse domingo. Toda sexta-feira, nosso programa Tempo de Paz contempla os ouvintes com brindes e presentes. Nessa sexta, temos o e-book do curso bíblico do livro do Apocalipse, livrinho do Terço Mariano, livros de espiritualidade, bíblias. E você participa me respondendo: quem são os santos festejados do Dia dos Avós? Você diz seu nome, diz de onde você... Você diz seu nome e a emissora que está sintonizando também. Quem são os santos festejados no Dia dos Avós? Mande sua mensagem para 81996444899. A semente que caiu no meio dos espinhos é aquele que ouve a palavra, mas as preocupações do mundo e a ilusão da riqueza sufocam a palavra e ele não dá fruto. Mateus 13, versículo 22, palavra que vamos meditar no próximo bloco. Por favor, prepare algo para a bênção. A gente volta já.
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3: Mais uma vítima do acidente entre um caminhão e uma van do tratamento fora do domicílio da Prefeitura de Petrolândia foi identificada. O caminhoneiro, Edivaldo, de 51 anos, conhecido como Val, está entre as 7 vítimas fatais da tragédia. Ele teve o corpo carbonizado porque o caminhão acabou sendo incendiado. O acidente aconteceu na manhã de ontem, na PE-360, entre os municípios de Floresta e Ibimirim, no Sertão. Segundo informações, Edivaldo era natural de Igaraçu, aqui na região metropolitana. A morte dele foi confirmada pela família depois de uma publicação nas redes sociais com uma nota de pesar. As outras vítimas fatais estavam na van. São eles: Ricardo Eduardo de Souza, condutor do automóvel, ele estava de folga, mas foi contratado para fazer essa viagem, Hilda Maria de Lima, Maria Luísa Cerqueira Ferraz, Josefa Ferreira da Silva, Luzilene Maria da Silva e Francisca Maria da Silva Cruz.
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1: A semente que caiu no meio dos espinhos é aquele que ouve a palavra, mas as preocupações do mundo e a ilusão da riqueza sufocam a palavra e ele não dá fruto. Vamos abrir o livro da palavra de Deus hoje em Mateus capítulo 13. Naquele tempo disse Jesus aos seus discípulos: ouvi a parábola do semeador. Todo aquele que ouve a palavra do reino e não a compreende, vem o maligno e rouba o que foi semeado em seu coração. Este é o que foi semeado à beira do caminho. A semente que caiu em terreno pedregoso é aquele que ouve a palavra e logo a recebe com alegria. Mas ele não tem raiz em si mesmo. É de momento. Quando chega o sofrimento ou a perseguição por causa da palavra, ele desiste logo. Palavra da salvação. A semente que caiu no meio dos espinhos é aquele que ouve a palavra, mas as preocupações do mundo e a ilusão da riqueza sufocam a palavra, e ele não dá fruto. Mateus 13, versículo 22. Aquele povo todo estava ouvindo Jesus, ele na barca, sentado. Era nessa posição que os mestres ensinavam, sentado. O povo à beira-mar, ouvindo. E Jesus contando a parábola dos terrenos. O semeador saiu semeando a sua semente, e ela caiu em quatro terrenos diferentes. Quatro, claro, para falar de todos os terrenos que recebem a semente. Quatro é um número de totalidade. Uma parte caiu à beira do caminho, outra no terreno pedregoso, outra no meio de espinhos, e o quarto terreno foi uma terra boa. Uma história como essa, todo mundo ali podia entender. Grande parte dos seus ouvintes eram agricultores, e plantar eram com eles. Será que eles entendiam o significado da parábola? Com certeza alguma coisa entendiam. Mas depois, conversando entre eles, certamente vinham muitas ideias. E parábola é assim, não tem um único significado. Não é um enunciado de uma verdade arrumadinha, não é. É uma chave para o entendimento de alguma coisa que está acontecendo. E o que é que está acontecendo? Bom, a pregação do Evangelho. Ontem e hoje, a palavra está sendo semeada. E as pessoas, como você, recebem a palavra em situações diferentes. Uma como um terreno à beira do caminho, outras como um terreno pedregoso. Alguém como um terreno de espinhos. Por sorte, tem também quem a receba como um terreno bom. Só aí vai prosperar a palavra semeada. Podemos imaginar essa parte do terreno de espinhos. Que plantas estariam nesse terreno? Pensa aí. Vamos pensar. Cactos, cardos, maliça, conhece maliça? Esporão, unha de gato. Pô, já tem bastante espinho no nosso terreno. Coitada da semente que cair no terreno desse com tantos espinhos. Não vai para frente. Pode até nascer, crescer um pouquinho, mesmo fraquinha, mas será sufocada pelos espinhos, não vai dar fruto nenhum. Olha o que Jesus explicou: a semente que caiu no meio dos espinhos é aquele que ouve a palavra, mas as preocupações do mundo e a ilusão da riqueza sufocam a palavra, e ele não dá fruto. Então, esses espinhos têm nome: as preocupações do mundo e a ilusão da riqueza. O que poderiam ser preocupações do mundo? Bom, eu fico pensando na vaidade, na ostentação, na ditadura da opinião formada pela mídia? E o que seria ilusão da riqueza? Aqui é mais fácil: a ganância, o apego ao dinheiro, a tentação do luxo, a discriminação dos pobres. O certo é que realizar a palavra, isto é, viver a palavra que nós recebemos, pode nos custar, nos pedir renúncia, nos indicar novas atitudes. O terreno, que somos nós, precisa se abrir a essa palavra, recebê-la bem, permitir que ela crie raízes, cresça em nós. Não permitamos que o ritmo do dia, as preocupações da vida e mesmo as distrações ou a ilusão dos bens deste mundo nos afastem dela e, pior ainda, a sufoquem. Vamos guardar a mensagem. A palavra é como a semente que o agricultor planta, semeia, espalha pelos terrenos. A parte que caiu no terreno cheio de espinhos não deu fruto nenhum. A plantinha até cresceu, mas foi sufocada pelos espinhos. Espinhos pode ser o modo de pensar do mundo, que privilegia a aparência, que nos estimula à vaidade e ao orgulho. Espinhos podem ser também a ilusão da riqueza, o apego aos bens materiais, o desprezo pelos humildes, a ganância. Espinhos são também desejos que fujam do nosso controle, na sexualidade desregrada, na dependência do álcool, por exemplo. O que será que nós poderíamos fazer para receber melhor a semente da palavra de Deus, no caso de o nosso terreno estar assim, cheio de espinhos? Quem sabe comecemos procurando limpar o terreno, deixar algumas coisas ruins de lado. Deixemos que a semente, isto é, a palavra, reoriente a nossa vida. Vamos dar ao reino de Deus o primeiro lugar. Não deixemos ninguém sufocar essa semente, porque ela está destinada a dar muitos frutos em nossa vida. A semente que caiu no meio dos espinhos é aquele que ouve a palavra, mas as preocupações do mundo e a ilusão da riqueza sufocam a palavra e ele não dá fruto. Mateus 13, versículo 22. Cinco segundos para você falar com Deus. Senhor Jesus, no meu terreno tem uns espinhozinhos, eu não vou negar. Mas sei que a tua própria palavra é uma força para me ajudar a removê-los. Eu conto com a tua graça. Eu quero que a tua palavra, que eu recebo cada dia com grande alegria, seja a luz a orientar a minha vida. Senhor, dá-me a paciência do agricultor que prepara o terreno, rega a plantinha, limpa os matos e espera pacientemente que ela cresça e produza frutos. Que a tua palavra cresça dia após dia em minha vida e dela tu possas colher muitos frutos. Seja bendito o teu santo nome, hoje e sempre. Amém. E agora, por favor, incline um pouco a sua cabeça para receber a bênção. O Senhor te abençoe e te guarde. Diga amém. O Senhor tenha misericórdia de ti. Amém. O Senhor te dê saúde e paz. Amém. E te abençoe o Deus Todo-Poderoso, Pai e Filho e Espírito Santo. Amém. Vamos viver a palavra. Lendo o texto de hoje em sua Bíblia, Mateus 13, de 18 a 23, por favor, escolha uma palavra ou uma pequena frase e marque-a em sua própria Bíblia. podendo, transcreva essa palavra ou essa frase no seu caderno espiritual. E agora vamos abençoar a água. Já está aí a sua água? Ótimo.
0: Eu te peço desta água que tu tens, és água viva, meu Senhor.
1: Senhor, nós te bendizemos pela restauração que nos concedeste em Cristo Jesus. No batismo nós fomos sepultados na morte com Ele e com Ele ressuscitamos para a vida. Santifica esta água, Senhor, em nome do Pai e do Filho e do Espírito Santo. Amém.

0: Bendigamos a Deus pelo encontro de hoje. Obrigado, Senhor, pois Teu é o reino, o poder e a glória para sempre. Até amanhã, se Deus quiser.
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3: Quando penso nas... Louvado seja nosso Senhor Jesus Cristo, para sempre seja louvado. Onde quer que você esteja, onde você se encontra, que a paz do Senhor esteja com você e tenha certeza de que Deus está contigo. Quero saudar a todos. Nós estamos em plena novena do preciosíssimo sangue de Jesus. Hoje, o quinto dia. Hoje é sexta-feira da misericórdia e somos chamados a pedir misericórdia divina que brota do seio do Pai. Eu confio em vós. Jesus, eu confio em vós. Eu quero saudar a todos, queridos irmãos e irmãs, a partir da Rádio Evangelizar, de onde tudo começa. As rádios irmãs, cujos nomes cito neste momento.
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3: Saúdo a você pela TV Evangelizar, sinal digital em todo o país. Em várias cidades, canal aberto. Pelo YouTube, Padre Manzotti Oficial. Vai lá no YouTube, se inscreva. Pela Associação Evangelizar é Preciso. E todas as plataformas digitais. Filhos queridos, povo amado, eu comecei dizendo: onde quer que você se encontre, circunstâncias difíceis, noite escura, tempestade, não importa. O Senhor está contigo. Vamos mergulhar neste Deus. Vamos mergulhar fazendo sobre nós o sinal da Trindade Santa e da cruz do Senhor. Em nome do Pai, do Filho e do Espírito Santo. Amém. Naquele tempo, Jesus disse aos seus discípulos: ouvi a parábola do semeador. Todo aquele que ouve a palavra do reino e não a compreende, vem o maligno e rouba o que foi semeado no seu coração. Este é o que foi semeado à beira do caminho. A semente que caiu em terreno pedregoso é aquele que ouve a palavra e logo a recebe com alegria, mas não tem raiz em si mesmo, é de momento, e quando chega o sofrimento ou a perseguição por causa da palavra, ele desiste logo. A semente, continua Jesus, que caiu no meio dos espinhos, e aquele que ouve a palavra, mas as preocupações do mundo, a ilusão da riqueza, sufocam a palavra e ele não dá fruto. A semente que caiu em terra boa é aquele que ouve a palavra e a compreende. Este produz fruto. Um dá 100, outro 60, outro 30. Senhor, nós somos este terreno onde a semente é lançada, o mundo, mas nossos corações e nossa alma, nossa vida, é o lugar onde Deus semeia a palavra e as sementes do reino. Mas Senhor, às vezes fica na periferia da minha vida, e o inimigo se movimenta rapidamente para roubar a palavra. Se a palavra não cair no coração e ela ficar na periferia das minhas experiências, do meu pensar, do meu querer, rapidamente essa palavra será roubada de dentro de mim. Senhor, eu reflito a partir deste texto também a palavra que não cria raiz. E na primeira dificuldade eu desanimo, na primeira dor eu me aparto de Deus e não entendo que Deus está comigo no meio da tempestade, que Deus está comigo em meio à dor. Ele nem sempre tira-nos da dor, mas nos dá força para passar por ela. Dai-me, Senhor, raízes profundas da fé. Dai-me, Senhor, raízes profundas para enfrentar um luto. Dai-me raízes profundas para enfrentar um desemprego. Dai-me raízes profundas para enfrentar um diagnóstico de câncer. Vai rezando, filho. Vai rezando, filha. Eu estou pronto para o novo que virá, Senhor. Eu só preciso acreditar, Jesus. Então dai-me raízes profundas. Senhor, também as preocupações da vida, as ilusões da vida, sufocam a palavra de Deus em mim. Tira essa preocupação com amanhã. Para amanhã será outro dia, e amanhã Deus me dará de novo forças. Põe isso no teu coração. Por hoje, me ajude a viver o hoje, Senhor. E que as preocupações não me sufoquem. Que as ilusões da vida não sufoquem teu apelo em mim. E por fim, que eu seja um terreno fecundo. Diga comigo, filho. Meu Deus, eu creio, Jesus, eu adoro Jesus, espero Jesus e amo-vos, Jesus. Diga isso para o Senhor e eu volto a repetir: Deus está no meio da tua tempestade hoje, Deus está no meio da tua dor, Deus está contigo. Então, sinta essa presença de Deus te confortando. Sinta esse Jesus das santas chagas dolorosas.

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0: a frase de hoje: nada temerei, pois sei que Deus comigo está. Tiago, que a paz de Jesus esteja com você. Alô?
1: Bom dia, padre.
0: Bom dia. Deus abençoe, Tiago. Deus abençoe. Você fala de onde?
1: Saudade, Santa Catarina.
0: Saudade, Santa Catarina. Como é que você me acompanha ali, filho?
1: Aplicativo e YouTube.
0: Tá certo. Eu só já deixo você falar, eu quero dizer a todo mundo. Gente, é muito fácil baixar o aplicativo no seu celular. Muito fácil. Você vai lá na loja dos aplicativos e coloca lá Associação Evangelizar. E você baixa, é gratuito. E também é gratuito para manter. Digo isso porque você vai ter televisão em qualquer lugar do mundo, rádio em qualquer lugar do mundo e o evangelho do dia, a liturgia diária. Tiago, a palavra é sua, meu filho.
1: Padre, eu preciso de uma direção espiritual.
0: Tá, que o Divino Espírito Santo nos ilumine. O que está acontecendo?
1: Faz quase 5 meses que eu separei da minha namorada. Na verdade, ela separou de mim, por causa que eu sou viciado em aposta esportiva. Eu estou lutando todo esse tempo para reconquistar o amor dela, porque meu coração pede isso. Eu comecei a rezar mais, me apeguei mais a Deus. Graças a Deus, ela era já associada da obra Evangelizar e comprou os livros do padre Manzotti, que eu já li 4 livros seus, padre, e me ajudaram muito para me fortalecer, para lutar contra esse vício.
0: Sim.
1: Esse vício faz mais de 2 meses agora que eu consegui me libertar desse vício. Me sinto muito bem, não me faz falta. E estou lutando a cada dia para reconquistar o amor da pessoa amada, que é a Sandra.
0: Entendi. Tiago, é uma luta contínua, você sabe disso. E
1: sim,
0: é um vício, é uma, a pessoa, você sabe, você já sentiu isso.

0: E louvado seja Deus que já há 2 meses você está sem jogar. Você tirou os aplicativos no celular, né, que você joga?
1: Eu fiz o passo que o padre já falou há uns dias atrás, que é bloquear o CPF no site do governo. Isso. E ele não tem mais como acessar os aplicativos, está tudo excluído.
0: Louvado seja Deus, que bom que você escutou meu conselho, eu devo ter aconselhado uma outra pessoa.
1: Sim, foi numa outra pessoa.
0: E deixa eu perguntar, você percebe que ela tem dado espaço para um retorno?
1: Ela faz uns 1 mês e meio que os pais dela descobriram isso, que eu era viciado em aposta.
0: Tá.
1: E até então a gente ainda dialogava, a gente se encontrava para conversar sobre a nossa situação. E depois disso, os pais dela, não tiram a razão deles, porque eles também amam ela, mas eles me proibiram de ter contato com ela e da gente se aproximar.
0: Entendi. Você está endividado?
1: Graças a Deus, não. Já recuperei a minha vida financeira, padre. Inclusive, consegui participar da última parcela do Livro Ouro, que era um objetivo nosso.
0: Que bom. Tiago, você vai ter que ter muita serenidade agora. Você há de convir que é muito recente, eu diria, essa abstinência do jogo. Porque não deixa de ser uma abstinência.
1: Sim.
0: Você tem que ter serenidade. Serenidade e esperar a poeira baixar. É muito recente. Os pais estão a protegendo.
1: Sim.
0: Você tem que mostrar. Você já está mostrando mudança. Perseverar neste caminho. E ela vendo, e a família vendo, que houve uma mudança. Se for um amor em Deus, vai se concretizar. Você tem intenções de constituir uma família com ela?
1: Inclusive, a gente tinha feito curso de casamento aqui na paróquia.
0: Certo.
1: Só não concretizamos o casamento. Hein?
0: Certo.
1: Então, a gente combina muita coisa, padre. E, inclusive, ela é muito devota do padre. E certo. Foi através dela que a gente acompanha o padre.
0: Então, certamente, ela deve estar ouvindo ou vai ouvir o reprise.
1: Provavelmente, sim, padre.
0: De tempo ao tempo. Eu digo isso para que os pais creiam na veracidade da sua libertação do jogo. E você não quer nunca mais, né, Tiago?
1: Não, padre. Os pais dela e tanto a Sandra, eles sabem dos dons que Deus me deu.
0: Então.
1: Eu sou uma pessoa, padre, que eu sei fazer muita coisa, graças a Deus.
0: Certo.
1: E eu só me desviei no caminho por causa dessas malditas apostas.
0: Mas
1: eu não quero nunca mais voltar para isso, porque o meu objetivo maior é reconquistar a Sandra e construir uma família baseada em Deus.
0: Amém. E Deus vai confirmar isso. Ainda mais que vocês estavam se preparando para o casamento. E todos erram. O perdão existe. E ela vai te perdoar.
1: Sim, eu confio, padre, que Deus vai tocar o coração dela, porque ela é uma pessoa de igreja. Inclusive, ela é animadora da igreja.
0: Tá,
1: padre, é uma pessoa maravilhosa, Sana. E que eu confio que Deus vai iluminar o caminho dela para a gente ter um retorno.
0: Amém. Que Deus continue levando você por este caminho de libertação. Deus abençoe, Tiago. Rezarei na sua intenção. Um abraço, a saudade, Santa Catarina. Acompanha pelo aplicativo Dom Odelir José Magre de Chapicó. E só quero lembrar que dia 31 de julho eu estarei em Araquari, Santa Catarina, na festa do Senhor Bom Jesus de Araquari. Às 19h30, Santa Missa e depois um show de evangelização, é na outra sexta. Acho que é isso mesmo, na outra sexta. E você pode acompanhar pela TV Evangelizar e YouTube Padre Manzotti. Filhos queridos, eu gostaria de dizer que amanhã é dia de São Cristóvão. E talvez na sua cidade possa acontecer a bênção dos motoristas, dos carros, você conhece assim, eu gosto de chamar dos motoristas. Nós, hoje, e eu estou mostrando ao vivo para estimular você, nós estamos fazendo Curitiba, região metropolitana, na rua lateral do Santuário de Nossa Senhora de Guadalupe, Jesus das Santas Chagas, hoje, até às 19h, você está vendo imagens reais. Eu mesmo acordei cedo, fui a rodoviária, quando voltei, passei para abençoar o carro, e é a bênção para mim. Porque mais do que abençoar o carro, entenda bem, é a bênção do motorista. Então você que vem para a missa do meio-dia ou passar pelo centro de Curitiba, não perca a oportunidade da bênção. Você está vendo imagens ali. Tem um diácono e um sacerdote e vão revezando todo o tempo abençoando os carros. Conto para você o que está acontecendo conosco. De repente, na sua cidade, hoje ou amanhã, terá a bênção, vamos dizer, do carro. Bênção do motorista. Mas desde já, São Cristóvão, abençoai todos os motoristas. Deixa eu falar, Ana, que a paz de Jesus esteja com você, Ana.
2: Alô? Bom dia, Padre Reginaldo Manzotti.
0: Deus abençoe, eu vi seu nome, sumiu da tela, mas eu vi desde o começo lá seu nome. De onde você fala, Ana?
2: Eu falo de Fortaleza, fazendo a contagem regressiva.
0: É verdade, meu abraço, querido povo de Deus de Fortaleza. Contagem regressiva para o nosso evangelizar é preciso dia 31 de outubro.
2: Outubro.
0: Como é que você me acompanha, Ana, em Fortaleza?
2: Aqui eu acompanho o senhor por várias rádios, pela Rádio Calonge, Cadeiro, pelo Canal 21.
0: Tá certo. Tá aí meu apelo.
2: Há 19 anos que eu sou associada da obra.
0: Amém, que coisa maravilhosa, filha.
2: Ei, padre.
0: Diga lá, minha filha, só quero lembrar, depois eu vou fazer um apelo que nós precisamos trocar o transmissor do 21.1 de Fortaleza. É, precisamos trocar. Porque tá chegando bem aí.
2: Todo dia o senhor faz esse apelo. Isso. Na hora do programa.
0: Ana, eu vou falar com você depois do intervalo. Você se importa de esperar, por favor?
2: De jeito nenhum.
0: Então,
2: eu disse pra telefonista, eu passo até o dia aqui.
0: Não, eu falo com você daqui a pouco. Gente, eu vou pro intervalo com imagens da bênção dos carros. Por quê? Talvez você esteja precisando da bênção do motorista. Eu volto já, volte comigo. 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
8: Diz o que nós chamamos o hino do amor em 3 partes. Hoje, amanhã e retomamos na segunda. Mas eu estou falando com a Ana, Fortaleza, fala, minha querida. Palavra é sua.
9: Ei, padre, eu gostaria de dar um testemunho. É porque eu estou com vários nódulos na tireoide.
8: Certo.
9: E minha endocrina...
8: Fala, minha querida. Palavra é sua.
9: Ei, padre, eu gostaria de dar um testemunho. É porque eu estou com vários nódulos na tireoide.
8: Certo.
9: E minha endocrinologista solicitou uma biópsia.
8: Certo.
9: E para a honra e glória de Jesus e da Santa Chaga, a biópsia não deu nada.
8: Amém. Graça recebida?
9: Recebida é graça testemunhada. Toca o sino, sacristão.
8: Amém, Ana querida. Quer deixar alguém em oração?
9: Eu quero sim. Pitácio Oliveira, que é o irmão de uma amiga minha que está hospitalizado no hospital em Fortaleza. Está muito grave o estado dele.
8: Sim.
9: Eu quero botar meu nome, Ana Freitas.
8: Levarei na missa do meio-dia de hoje.
9: Eu tenho artrite, tenho artrose, sinto muitas dores.
8: Certo.
9: E também Fátima Araújo, que ela também é cheia de dores, é uma grande amiga minha.
8: Tá certo.
9: E Dona Irene Nogueira.
8: Certo.
9: Rosa Trajano.
8: Certo.
9: Fátima Silva.
8: Tá certo. Meu grande abraço, querida Ana de Fortaleza, associada fiel, diz ela, 19 anos. Povo de Deus, faça como ela, torne-se um associado hoje. Que é isso, gente? Há quantos anos você me acompanha pelo rádio? Eu escuto pelo rádio, eu vejo o padre pela TV, Experiência de Deus, todo dia das 10 às 11. Você não pode nos ajudar um pouquinho, gente? Não tem valor, não é estipulado o valor. Faça a sua doação, seja fiel. Eu falava de Fortaleza, nós estamos hoje a campanha extra de Jesus das Santas Chagas. Inclusive, eu peço, por favor, pega o boleto, vá lá. É que nós temos um grande desafio este mês: trocar o transmissor de Fortaleza. porque a qualquer momento vai parar. Então, meu abraço, Fortaleza, TV Evangelizar 21.1, Jangadeira FM, Milton Turola, Shalom, Padre Douglimar, Dom Bosco, Padre Magno, querido arcebispo Dom Gregório Paixão, da Arquidiocese de Fortaleza. E claro, contagem regressiva, para mim já é sempre regressiva de um ano para o outro. 31 de outubro, Fortaleza, o 19º Evangelizar é preciso. Vamos à leitura orante, povo de Deus. Escute o que as pessoas têm dito, escute.
0: Pai de Jesus e o amor de Maria.
8: Pois não.
0: Bênção, Padre Reginaldo.
8: Deus abençoe.
0: Me chamo Patrícia, vim deixar um testemunho da leitura orante da palavra, que foi de 1 Coríntios, capítulo 11, versículo 27 e seguintes, onde o Senhor questionou como estamos recebendo o corpo e sangue de Cristo.
8: Isso.
0: E essa pergunta foi o que me impulsionou a ser catequista.
8: Olha aí,
0: porque em algumas situações, pessoas da família me disseram que era só um pãozinho, outra pessoa recebia e saía como se não tivesse recebido nada.
8: É.
0: Isso me impulsionou a ser catequista,
8: né?
0: E hoje eu falo bastante sobre isso, que é o corpo e sangue de Cristo. Muito obrigada.
8: Que lindo, Patrícia.

0: fico feliz. A obra evangelizar é isso, é fazer discípulos e missionários do Senhor. Aproveite você, Patrícia, e tem lá a catequese que eu fiz terça-feira sobre qual a importância da Eucaristia. Tá lá no YouTube, vai te ajudar como catequista sobre a Eucaristia. Bíblia aberta, cartilha de oração. Está lá, gente, a importância da Eucaristia, catequese da semana. Catequistas, tá aí um material para você aprofundar. 1 Coríntios, capítulo 13, versículo 1. Hino ao amor. Hino ao amor. Diz Paulo: eu poderia falar todas as línguas que são faladas na terra e até no céu, mas se não tivesse amor, as minhas palavras seriam como um som de um gongo ou o barulho de um sino. Versículo 2. Poderia ter o dom de anunciar a mensagem de Deus. Agora você já sabe, né? Eu fiz catequese na leitura orante dos dias anteriores, o que é essa mensagem. Tá vendo como é bom acompanhar a leitura orante? Poderia ter o dom de anunciar a mensagem de Deus, até ter o dom carismático, tô eu interpretando aqui, do conhecimento, entender todos os segredos e ter tanta fé que até poderia tirar as montanhas do seu lugar. Mas se não tivesse amor, eu não seria nada. Versículo 3. Poderia dar tudo o que tenho, até mesmo entregar meu corpo para ser queimado, como fez São Lourenço, um dos diáconos. Mas se não tivesse amor, isso nada de nada me adiantaria. Eu vou parar por aqui, mas a reflexão é a seguinte: por quê? Vamos lá. Se eu desse meu corpo para ser queimado em chamas, mas se não fosse por amor a Deus, seria um heroísmo e não uma santidade. Seria uma vanglória e não uma entrega. Eu poderia dar todos os meus bens aos pobres, mas se não for fruto de um amor a Deus, a pérola preciosa, que vai ser o tema de domingo, o tesouro escondido, se faltar amor, seria meramente assistencialismo. Se faltar amor, eu poderia manipular a fé, manipular o conhecimento. Então a grande pergunta hoje para quem começa: você ama? Você ama? Se há amor, nós suportamos tudo. É o que vamos rezar amanhã. Hoje, eu quero ficar nesse primeiro tema. Existe amor? Vamos falar de Jó. Jó não teve a resposta que ele queria, porque ele sofreu tanto. Se você leu comigo o livro de Jó, e se você leu Inabalável, infelizmente você vai chegar no final sem resposta. Por que tudo aquilo aconteceu com Jó? A resposta está que antes ele ouvia falar de Deus na catequese, ouvia falar de Deus num podcast, ouvia falar de Deus numa mensagem do WhatsApp, mas agora ele enxerga Deus, ele ama Deus. Filhos, Eu sei que parece um tanto abstrato o que eu falei, mas eu estou falando de uma relação íntima com Deus. Se não há amor, fica tudo superficial. Eu volto rezando isso. Volte comigo.
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3: Deixa eu chamar a Gal, que vai falar com a gente direto da Rua da Palma. Tem Blitz Casas Bahia hoje e Gal tá lá. Oi, Gal, bom dia.
6: Pois é, Nano, bom dia. Bom dia, ouvintes da Rádio Recife. É isso mesmo, hein? 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
0: Atropelar? Por quê? Porque não, nós perdemos a essência. E a essência é mais amor. Amar a Deus. Amar o próximo. O amor cura. Sobe o som, sacristão. Mais amor. Grave esta palavra. Se está com problemas aí, está com problema na família, mais amor. Está no meio de uma intriga, mais amor. Cura. Filhos queridos, é falando de amor que quero falar. Ajude na ação pintar a casa da mãe. Antes de pintar, foi necessário fazermos esta primeira etapa, que significa climatização. As imagens que vocês estão vendo, as imagens, mostra como está deteriorada a pintura. Mas nós precisamos climatizar. Por isso, faça a sua doação. Como você faz? Você faz doação que você puder. Claro, todas são bem-vindas. Mas é a partir de R$500 que você assina o livro da casa da mãe. Qual o passo? Você faz pelo Pix. 76-648-500-004355. Você pode ir na secretaria, pode ir na pastoral do dízimo, na associação evangelizada é preciso, pelo QR Code que você está vendo no, na sua tela. Ajude-nos, por favor. Estou bastante preocupado, porque nós assumimos já essa meta. Já, você sabe, o padre é meio trator e é preciso fazer, vamos fazer. E eu gostaria de valorizar este livro que você está vendo virtual ali, ó. Ele é um livro virtual que vai se transformar num livro físico. Ficará registrado no santuário e eu levarei, segura lá, segura, segura. Eu levarei este livro na primeira oportunidade até o Santuário de Guadalupe, no México. Anitta da Cruz Peixoto, de Curitiba. Olha aí. Reginaldo Manzotti, família, Alice Cavalcante Ferraz, obrigado Alice de Fortaleza, José Ronald Cavalcante, toda a família, e muito obrigado, tá aí meu nome da minha família também, ó. Olha, não sabia disso não, louvado seja Deus. E assim, roda um pouquinho ali, roda mais, consegue? Proteção de Gisele, olha, gente de Minas Gerais, a Gisele de Minas Gerais, de Curitiba, Gabriel Luz, Rio Bonito do Iguaçu, Colombo, Paraná, faça sua doação, sua ação no livro da Casa da Mãe. Fátima, que a paz de Jesus esteja com você.
13: Amém, padre. Bença, padre.
0: Deus abençoe, Fátima. Você fala de onde?
13: Eu falo aqui de Vila Velha, Espírito Santo.
0: Vila Velha, Espírito Santo. Como é que você me acompanha?
13: Pela Rádio América.
0: Tá bom, mas aí você tá com uma voz triste, o que tá acontecendo?
13: Ai, seu padre, eu tô passando...
0: O quê?
13: Uma dificuldade com meus dois filhos nas drogas.
0: Dois filhos nas drogas.
13: Dois filhos nas drogas, padre. Eu sou viúva. Eu sozinha pra cuidar deles. Eu não tô. Tem hora que eu tô. Eu não tô. Sei lá, seu padre. Eu não sei mais o que eu faço na minha vida com esses meninos.
0: Quantos anos eles têm?
13: Um tá no crack, saiu ontem e até hoje não voltou.
0: Meu Deus,
13: é. O crack, desse crack tá da maconha, sei lá. E o outro é negócio de cheirador e a maconha, meu padre.
0: Meu Deus, é cocaína e são coisas cocaína, pesadíssimas.
13: Isso,
0: é coisa pesada.
13: Isso.
0: Qual a idade deles?
13: Um tem 34, o outro tem 40.
0: Meu Deus, são tudo homem feito.
13: Tudo velho.
0: É, tudo velho, homem feito, né? Que deveria ser o amparo pra você agora.
13: Então, meu filho,
0: São casados, mas... solteiros, são o quê?
13: Moravam com a mulher, arrumaram o filho com a mulher agora sentou o pé, não quer mais, por causa disso.
0: Entendi.
13: Aí tá tudo, vieram tudo pra dentro da minha casa, padre.
0: Entendi.
13: É, padre, mas eu tô passando, eu não sei mais o que eu vou fazer da minha vida. Já internei ele, já fiz de tudo, padre, tudo. E ele não sai dessa.
0: Você é literalmente a Jó de hoje. É o que está acontecendo na tua vida. Agora, filha, essas suas lágrimas não passam despercebidas de Deus. Acredite nisso.
13: Tá bom, pai.
0: E Deus, eu quero rezar com você. Calma. Mas Deus, você não está sozinha. Deus está do teu lado, eu lhe garanto isso. E nós vamos interceder por você. E eu peço que todos que puderem, anote Fátima de Vila Velha. E nós vamos rezar. Eu vou levar teu nome na missa de hoje. Os intercessores vão rezar pela senhora. Nós temos um grupo de intercessores aqui muito forte. Para que.
13: Tá bom, padre.
0: Reza comigo.
13: Eu queria botar um nome.
0: Diga.
13: Botar o nome deles aí na oração do Senhor.
0: Você quer falar o nome?
13: João Luiz da Silva Rezende.
0: João Luiz. E.
13: Da Silva Rezende.
0: Tá. E o outro?
13: E Fabiano da Silva Rezende.
0: Tá. Reza comigo, Senhor Jesus.
13: Senhor Jesus.
0: Eu te peço. Tenha misericórdia de mim.
13: Tenha misericórdia de mim.
0: E misericórdia dos meus filhos.
13: Tenha misericórdia dos meus filhos.
0: Jesus. Eu creio no teu poder.
13: Eu creio no teu poder.
0: Eu creio que para Deus tudo é possível.
13: Eu creio que para Deus tudo é impossível.
0: Tire meus filhos do crack.
13: Tire meus filhos do crack.
0: Da cocaína.
13: Da maconha.
0: Das más companhias. Senhor Jesus, eu te peço por esta mãe viúva, sozinha, cuidando de dois filhos, um de 34 e 40. Senhor Jesus, conforte-a. Nossa Senhora, olha por essa mãe, atenda essa mãe, escute essa mãe, amém. Filhos, assumamos o compromisso hoje. Você talvez nunca vai saber o rosto da dona Fátima, mas ela se tornou próxima de nós hoje e assumimos o compromisso de interceder por ela. Eu volto já, volte comigo.
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1: Velha, Rádio América MFM de Vitória, Alessandro Gomes, meu respeito, consideração. Eu estive lá também, Dom Ângelo, arcebispo de Vitória. Se alguém lá de Vitória, lá de Vila Velha, puder, eu não sei se nós temos o telefone dela. Mas Fátima, liga de novo, deixa seu telefone aqui. E quem sabe alguém possa ali fazer uma visita. Eu acredito muito na pastoral da pessoa idosa, PPI. E eu diria, Fátima, ficou no meu coração algo. Se os teus filhos estão nesse nível de crack, maconha, cocaína, não aceite que de forma alguma eles possam usar de grosserias verbais ou físicas contra você, hein? Não sei porquê, mas no meu coração ficou isso. Fátima, que Deus abençoe. Rezarei o dia todo na sua intenção. Hoje, aniversário da Selva FM, a Piacás, Mato Grosso. Pode continuar, sacristão, se foi na veia. Hoje é tempestade mesmo acalmada. Unaí FM, Minas Gerais, povo dos Estados Unidos, faça a sua inscrição. 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Filhos, tem coisas que nos preocupam. E você sabe, paralelamente, eu estou fazendo a ação do santuário, porque eu sou pároco reitor lá. Mas a obra evangelizar continua com a campanha das Santas Chagas. Eu contava que nós estamos na quarta etapa e hoje nós estamos com 26%. O transmissor precisa ser trocado. Nós precisamos progredir na terra prometida. Faça a sua doação extra. Pega seu boleto. Se cada um ajudar um pouquinho, acredite nisso, a gente consegue. E eu confio muito na sua bondade, na sua gratidão. Acredite, uma mão que se abre nunca volta vazia. Mas uma mão que se fecha, ela seca, viu? Pensa nisso. Vamos à novena? Mais do que nunca, o preciosíssimo sangue de Jesus, hoje eu peço pela Fátima, a Ana de Fortaleza, o Tiago lá de Saudade, Santa Catarina, e todos os que estão precisando de uma graça especial. Juntos, quinto dia da novena, rezemos. Senhor Jesus, que derramastes o teu preciosíssimo sangue em remissão de nossos pecados, humildemente peço essa graça que tanto necessito, peça a graça. Reze, peça, suplique. Lava-me, Senhor, com teu preciosíssimo sangue. Derrama o sangue de tuas chagas, mãos, pés e do teu lado aberto. Lava-me com teu sangue por inteiro, corpo, alma, espírito. Envolve com teu sangue a minha mente, meu coração, minha vontade, os meus sentimentos. Derrama, Senhor, o teu preciosíssimo sangue sobre a minha pessoa. Senhor Jesus, que o teu sangue seja a minha defesa, minha fortaleza, minha guarda. E que nada do maligno possa atingir a mim e minha família. Que pelo poder do preciosíssimo sangue derramado sobre mim e sobre todos os que agora apresentam em oração, diga o nome das pessoas ou diga uma causa que você está lutando, lutando, lutando, lutando e não está vendo resultado. Mas acredite, a vitória vem do joelho dobrado. A vitória vem do joelho dobrado. Repita comigo com autoridade. A minha defesa é o sangue de Jesus. A minha proteção é o sangue de Jesus. A minha cura é o sangue de Jesus. A minha fortaleza é o sangue de Jesus. Diante do teu sangue, Jesus, o inimigo é repelido e foge. Todo joelho se dobra nos céus, na terra e nos infernos, porque este sangue tem poder. O Senhor esteja convosco. Ele está no meio de nós. Hoje me vim de rezar por todos aqueles que estão há muito pedindo uma graça, estão insistindo num pedido, estão desanimados, abatidos. Sinta a presença de Deus do teu lado, fortalecendo e amparando. Abençoai a água, a roupa dos enfermos, as fotos de família. Abençoai os remédios, por intercessão de São Pio de Pietrelcina, Nossa Senhora do Carmo, nos méritos das Santas Chagas, em nome do Pai, do Filho e do Espírito Santo. Amém. Eu termino com a música Mais Amor, por favor, e as imagens da bênção dos motoristas. E se na sua cidade tiver a bênção dos motoristas, procure. É muito importante. Evangelizar é preciso.
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1: Opa, gente linda do meu coração. Bom dia, 11 em ponto. Euzinho aqui, cheguei. Bora começar. Neto Brito e Pablo no clima do nosso sexto. Bom dia, sexta-feira, 24 de julho. Esperando você no Zap, no Instagram. Vem, chega. Bom dia.

Recife, Simone Mendes, 11:16. Ó, tô com ingressos aqui pro Samba Recife, você quer tá na mão? Ingressos pro Samba Recife, maior festival de samba do Brasil. Já manda você ligar pra ganhar. 11:16. Tô te esperando aqui no meu Instagram, vem. Chega aqui, @NanoAlves, vem.

0: Recife, Mari Fernandes, agora 12:22, aliás, 11:22.
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2: Alô, Recife FM, bom dia, bom dia. Uma ótima sexta-feira para todos nós, para todos vocês que fazem essa rádio maravilhosa aí acontecer. A Nono Alves aí que acabou de entrar, um abração também para ele. Deixa ele pedir um alô para mim, Júnior Barbosa, aqui do bairro do Janga, em Paulista. Deixa ele pedir um alô também para todos os meus amigos, um abração bem especial, sexta-feira de bênção. E pedir a música de Amado Batista para meu tio, que hoje completa ano, seu José, Princesa. Deixa eu concorrer ao grande prêmio e ao ingresso para o Samba Recife. 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

0: Recife, a minha paixão, 11:32. Bom dia pra você que ligou o rádio agora. Tem gente que acorda tarde, mês de férias, né? Meninada tudo dormindo, né? Dá aquela esticada. Deixa eu abraçar a Fernanda Maria, tá em boa viagem. Ô Fernanda, meu amor, obrigado, viu, pelo carinho. Fátima Barbosa, tá no Curado 4, tá ligada também. Obrigado, viu, querida. Quem mais? O José Paulino. Ô Zé, um abraço pra você, tudo de bom. Manuel Francisco, na Bomba do Emetério. Alô, Maurício Rossi, Camaragibe, mandou uma foto de um rádio, rapaz, uma relíquia. Coisa linda, bom ver isso. Inês Chico, alô Adriana Silva, alô Célia, meu amor, Célia de Vila Rica, Jaboatão, tá curtindo a gente sempre, Célia acorda cedo, né? Célia, desde o Bom Dia Recife, né? Às 5 da manhã já tá ali esperta, ligada. Ó, pra você que tá ligado, vamos fazer o seguinte, eu tenho 6 ingressos aqui na mão agora. 6 ingressos para o Circo Celestia. Você quer ir pro Circo Celestia? Ô Cris Oliveira da Caxangá, você quer ir pro Circo Celestia? Ó, 6 ingressos aqui na mão. Primeira pessoa que ligar agora fatura, tá? Primeira pessoa que ligar. 3413-7117. É, tem que ligar agora, correndo. São 3 pares de ingressos. Vou fazer o seguinte, vou fazer melhor. Os 2 primeiros ouvintes que ligarem agora, os 2 primeiros faturam cada um 3 pares de ingressos. Você quer? Sério? 6 ingressos pra levar a família toda, levar a meninada pro circo. Circo Celestia, montado ali na Mascarenhas de Moraes, na Imbribeira. Primeira pessoa que ligar agora, já fatura esses 6 ingressos. Corre pro telefone que eu trago já o resultado.
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0: Recife é minha paixão, Natanzinho Lima. Ótima sexta-feira. Como é que tá o teu sextou? Fala pra mim, manda zap 973414765. Pede tua música, manda teu bom dia, manda pra quem você quiser. É o sextou da Recife no nosso sucessão. Ah, tô te esperando aqui no meu Instagram também, @nanoalves. Já já resultado de quem faturou ingressos, viu? 11:44 aqui, ó.
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2: Bom dia, meu nome é Elizabeth Jardim Fragoso. Gostaria de escutar a música de Pablo, Chora Não, Bebê.

Recife, Ziane e Sheldon, deixa eu mandar um abração para meus amigos motoristas de aplicativo, em especial o Nilson. Nilson tá trazendo a Gal de volta da ação. É, meu amigo, tá ligado aqui na Recife. Forte abraço, viu? Abração também pra Heloizinha, Cailane, estão em Gameleira curtindo a gente. Alô, Franci, meu amor, beijo. 11:52, já já resultado dos ingressos pro circo e tem Samba Recife, já já.

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0: Recife, Gianni e Sheldon aqui no nosso Sucessão. Ótima tarde pra você. Ó, meio-dia e 12. Deixa eu abraçar a Paulinha Maria. Ô, Paulinha do meu coração, tá em Água Fria. Meu povo bom de Água Fria. Coisa boa ter vocês. Alô, Elison do Arruda. Quem mais? O Ricardo tá em Boa Viagem. Tá curtindo a gente também. Alô, Sabrina Maria de Afogados, curtindo minha galera aqui no Instagram. Ó, @NanoAlves. Tá na hora de prêmios, bora?
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0: Eu falei que os dois primeiros ouvintes que ligassem faturavam cada um 6 ingressos para o Circo Celeste, né? 3 pares de ingressos para cada um. Bora, Mariana da Silva Mendes. Ô, Mari! Mariana da Silva Mendes, Aflitos 6843, finalzão no telefone dela. E o Carlos Nascimento, alô Carlos Nascimento, Zumbi do Pacheco 1786, finalzão do telefone, faturando também 6 ingressos para o circo. Parabéns!
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Recife, som da faculdade e Marizinha Fernandes. Agora meio-dia 26. Tem ingressos também pro Rock Rec Festival, dia 19 de setembro. Pra você curtir Capital Inicial, Jota Quest, Charlie Brown Jr., Camisa de Vênus, Nação Zumbi, Biquíni. Você quer? Daqui a pouquinho, viu? Meio-dia 27. E os ingressos do Samba Recife? Tá aqui na minha mão. Vou te dar já.

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Ó, oh, de volta, meio-dia e 43. Deixa eu parar aqui que eu tenho uma coisa pra te falar. Eu tô com um par de ingressos pro Samba Recife aqui na minha mão. Tu quer curtir o Samba Recife? Eu sabia que tu queria. Vou mandar tu ligar já já pra ganhar. Fica atento, sai daí não, viu?

0: só por isso, não.
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Recife, a minha paixão, menos é mais, e Natan. Deixa eu abraçar o Edvânia Maria. Ô, Edvânia, tá em Tigipio, mandou mensagem pra gente aqui, tá curtindo muito. Beijo pra você. Deusina Darlene, Alto dos Carneiros. Alô, Elizabeth Jardim Primavera. Alô, Betinha. Alô, Maria Regina, né? E sua mamãe, né? A Salvina de Cajueiro Seco. Não, Salvina é outra pessoa. Maria Regina que veio com a mãe dela, né? Muito bem, seja bem-vinda, viu, querida? Prazer. Ó, já ingresso pro Samba Recife? Já, sai daí não.

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0: Recife, som do Geninho e Mariana Fagundes. Batida pesada, né? Não? Ó, agora 1h15, boa tarde.
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2: Boa tarde, Rádio Recife FM. Meu nome é Matilde, moro em Santa Mônica, Camaragibe, e quero escutar a música 1,65m do Sorriso Maroto. Valeu, Recife, minha paixão.

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1: Ah, com certeza.
0: É assim ou não é, Gaibu? Só o gritão das empoderadas. Isso aí, coisa linda!
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3: Bora lá saber quem faturou. Cada ouvinte, 3 pares de convites, ou seja, 6 ingressos para curtir o Circo Celeste. Atenção, Josiane Ferreira de Areias. Ô, Josi! Josiane Ferreira, bairro de Areias, 9268, finalzão no telefone. E Tarcísio Belarmino, 3376, final do telefone. Ó, pra cada um, viu? São 6 ingressos, 3 pares pra cada um, pra curtir o Circo Celeste, montado ali na Ibiribeira, Mascarenhas de Moraes, na Faculdade Universo. Parabéns!
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0: Recife, 1:56.
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Recife, a minha paixão, Andriele Souza. 2:02. Eita, tá todo mundo curtindo a gente, todo mundo ganhando prêmios. Ó, ingressos para o Samba Recife agora. Mandei você esperar porque eu ia trazer esse presentão, né? Primeira pessoa que ligar agora, 3413-7117, fatura par de ingressos para curtir o Samba Recife, maior festival de samba do Brasil, e a Recife que vai levar você, né? Que vai colocar você nesse super evento que é o Samba Recife, né? 2 dias de festa, 26 e 27 de setembro. Quero você lá para curtir esse showzão, viu? Então, cola aqui na Recife, liga.

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0: Recife, a minha paixão, primeiríssimo lugar no seu coração. Ó, 2h39, já resultado de quem faturou Samba Recife, viu? Volto já.
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0: Recife, a minha paixão, menos é mais. Agora 2h54. Bora saber quem faturou ingressos pra curtir o Samba Recife, maior festival de samba do Brasil. Bora, cadê você?
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0: Amanda Ramos, linha do tiro final do telefone 5554. Mandinha do meu coração, mulher de Deus. Parabéns. Amanda Ramos, da linha do tiro. Alô, meu povo da linha do tiro. 5554, finalzão do telefone. Vem te embora buscar teu pazão de ingressos, viu? Gente, tô indo embora. Tá chegando o Gal, Ligue 97. A tarde todinha, entra pela noite. É um show. Boa sexta-feira pra todo mundo. Amanhã, 11 da manhã. Se papai do céu permitir, tô de volta. Beijo, gente. Ó, Priscila Senna, ele é o foguete. Até amanhã.
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ingressos para o Samba Recife. Já já também tem ingressos para o Rock Rec Festival. E hoje tem ingressos para o Circo Celeste, hein? Cola aqui comigo, tudo isso pra você.

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0: 6h34. Valendo agora 6 ingressos para você curtir o Circo Celeste. Se você quer aproveitar, então ligue agora. 3413-7117. Tá valido um par de ingressos para você.
1: Participe.
0: Aliás,
1: pelo
0: WhatsApp,
1: não é 6, tá? Da Recife 6 FM. DDD 81 973414765.
0: Pois bem, meu bem, são 6 ingressos. Não é um par, não. São 6 ingressos para o Circo Celeste. Então, liga, participa. 3413-7117. Mas agora, vamos te ouvir. 973414765. Manda um áudio, pede uma música, aquela música que faz tempo que você não escuta. Então manda aqui um áudio que eu vou tocar pra você.
2: Boa tarde, Rádio Recife FM. Meu nome é Matilde, moro em Santa Mônica e quero escutar a música Miúsa, da banda Magníficos. Valeu, Recife, minha paixão.

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2: 6 ingressos para o Circo Celeste é saído de presente para Alana Cristina, de Brasília Teimosa. Final do telefone 8114. Parabéns, meu amor. Faturou 6 ingressos e vai curtir o Circo Celeste por conta da Recife.
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Meu Deus. Perdas e danos. 4h21. Tenho mais 6 ingressos para o Circo Celeste. É hora de você levar para casa. Se não ganhou na última hora, pode ganhar agora. Então liga. 3413-7117. Liga, manda ver. Pede tua música. A gente toca, meu amor. Tem problema não. Ai, Gal, eu queria concorrer esses ingressos. Ligou agora, meu amor, já ganha. Liga também pra pedir música. Fica à vontade. Participa junto comigo, tu sabe, né? Que até às 8 tem que estar comigo aqui. Tá entendendo? Tá, né? Coisa boa.

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2: Ótima tarde, 4h29. A minha paixão.

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0: Zé Felipe, solteira que é fiel.
1: Escreve na solteira fiel.
0: Recife 4:34.
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0: Pois bem, meu bem, mande áudio, peça sua música que a gente toca pra você nessa tarde boa de sexta-feira, hoje 24 de julho. Se você tá de idade nova, meus parabéns, meu bem. Tudo de bom, de lindo, de especial pra você. Agora vamos te ouvir.
3: Aqui é Bira, diretamente do Bira Silva, Terapi Ré e Tiago, do bairro de Cruz de Rebouças, Igaraçu. E gostaria de ouvir a música
4: Rouge Ragatanga.
3: Vamos que vamos.
0: Vamos que vamos, deixe eles.

Recife FM 4:46. 6 ingressos para o Circo Celeste, saindo para Vilma Pereira do Hipódromo, final do telefone 9856.

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0: 5h15.
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agora 3h40. 6 ingressos para o Circo Celeste, saindo para Vilma Pereira do Hipódromo. Final do telefone 9856. Parabéns, viu, Vilma? Faturou os 6 ingressos e vai curtir o Circo Celeste por conta da Recife. 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Você quer ir? Então ligue agora, 3413-7117. Pode ligar, peça sua música. Aliás, peça sua música não, tá? Liga pra participar e faturar ingressos pra curtir o Recife, o Rock Rec Festival. 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Boa sorte pra você. Agora, 5h41, deixa eu mandar um beijo pra Olivia, das Óticas Carol, e pra Dona Vera, que tá com ela, né? A sogra dela, ó. Desce elas, viu? Um cheiro, meu amor. Obrigada pelo carinho e obrigada também por sua audiência, tá lindona? Por essa carona. E agora a gente mata a saudade com o Chintãozinho Chororó Evidências. 5h41.

0: 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Ótima tarde pra você. Agora 5h54. 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
0: Tá saindo agora a parte de ingressos para o Rock Rec Festival, que vai rolar dia 19 de setembro na área externa do Centro de Convenções. E quem vai é você, o Washington Luiz do Ibura. Final do telefone 6841. Parabéns. E agora eu te convido para um momento muito especial aqui da nossa programação, sim. Momento de oração com o padre Reginaldo Manzotti. Todos os dias, finalzinho da tarde, temos uma mensagem de ânimo e de fé para sua vida. Em Salmos 46, o versículo 1 nos diz que Deus é o nosso refúgio e fortaleza. Ele é socorro bem presente na angústia. Então confia no Senhor, que Ele é o teu refúgio, Ele é a tua fortaleza, Ele é o teu socorro e Ele está lado a lado com você.
2: Senhor, boa tarde, queridos filhos e filhas. Que bom que você todo dia está aí, disposto a fazer essa oração comigo. Hoje é sexta-feira. O que você quer colocar na presença do Senhor? Faça com fé, com a certeza de que Deus escuta a nossa prece. Pedi e recebereis, Ele nos ensinou. Em nome do Pai, do Filho, do Espírito Santo. Amém. Senhor Jesus, eu acredito em tuas palavras. Sei que ela é a verdade, que me apoio a cada dia e neste entardecer. Acredito, Senhor, no que disseste. Não se perturbe o vosso coração. Crede em Deus, crede também em mim. Creio, Senhor. Mas as preocupações são muitas. Nesta tarde, trago na tua presença teu povo que luta com tanta dificuldade. Preocupações que inquietam e às vezes tira um sentido de viver. Trago os idosos, por vezes desrespeitados e sem dignidade, para viverem os seus últimos dias. Senhor, trago a realidade da violência dentro dos lares e nas ruas. E peço, Senhor, fé, serenidade e discernimento para enfrentar todos estes problemas. Creio, Senhor, creio no teu amor, creio na tua bondade e creio que estás ao meu lado a cada dia. Peço, dai-me o alimento necessário para a jornada, dai-me remédio para minha vida e minha alma. Invoco tua presença, ficai comigo, amparai-me, protegei-me e guardai-me. É imenso, Senhor, o meu anseio em querer te servir e meu desejo de acertar. Senhor, nesta tarde, peço a graça de chegar à verdadeira conversão, a ter a minha fé amadurecida e ver crescida o meu comprometimento como cristão. Senhor, nesta tarde, por intercessão de São Cristóvão, rezo por todos aqueles que no trabalho e no lazer estão na direção dos carros, invocando: ó glorioso São Cristóvão, que tiveste a graça de levar nos ombros o menino Jesus, pedimos por aqueles que estão na direção de carros, caminhoneiros, taxistas, que possam estar seguros no volante, para que estejam livres de acidente, de assalto e possam retornar para seus lares em paz. São Cristóvão, protegei-os. São Cristóvão, guardai os viajantes e motoristas. Ave Maria, cheia de graça, o Senhor é convosco. Bendita sois vós entre as mulheres, e bendito é o fruto do vosso ventre, Jesus. Santa Maria, Mãe de Deus, rogai por nós, pecadores, agora e na hora de nossa morte. Amém. O Senhor esteja convosco, Ele está no meio de nós. Que a bênção de Deus, no entardecer deste dia, recaia sobre você e aqueles que você traz no coração. Abençoai, Senhor, a água, a roupa dos enfermos, as fotos de família. Abençoai as casas, que seja lugar de descanso e paz. Em nome do Pai, do Filho e do Espírito Santo. Amém.

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Paixão, ótimo início de noite, é bom ter você aqui na melhor sintonia, obrigada pelo seu carinho, sua audiência de todos os dias, hein? Já já tem par de ingressos pra você curtir o Samba Recife, eu sei que você quer ir, então cola comigo que daqui a pouquinho eu tenho um par de ingressos pra você. Mas deixa eu abraçar aqui o meu amigo que é motorista de aplicativo, seu José, que tá me dando carona. Eita, valeu, seu José! Um beijo, viu? Obrigada pelo carinho, pela audiência. Todos os motoristas de aplicativos também curtindo o nosso som. Silvânia, um cheiro, sua linda, e meu irmão Geilson também. Tá todo mundo aí com o seu José. Ó, eita, a irmã dele é famosa.

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CPFM 6h46. Agora tá valendo um par de ingressos pra você curtir o Samba Recife. Você quer ir? Então ligue agora 3413-7117.

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1: Recife, a minha paixão, e Natanzinho Lima, vou te amar. Agora 6h57.
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1: Saindo par de ingressos para o Samba Recife, para Ana Lisa. Ela é de IPCEP, do IPCEP. Final do telefone 7633, Ana Elisa Pereira. Do IPCEP, parabéns, sua linda. Faturou o par de ingressos para curtir o Samba Recife. Gente, eu tô ficando famosa. Direto pra Fortaleza, esse alô. Né, Jussiê? Jussiê, tu me segue, vice. Deixa eu mandar um beijo aqui. Jussiê Rocha, o nome dele, chiquíssimo. Ele tá pedindo pra mandar parabéns pra tia dele, Arlete Freitas. Dona Arlete, um beijo. Tá famosa em Pernambuco, Arlete. Gostasse? Tá agindo que sobrinho bom. Agora tu faz um bolo. Jesse, vem pra cá comer na casa de tia. Parabéns, disse Arlete. Um cheiro, sua linda. Se quiser mandar aqui, né, pra Pernambuco, né, mandou. Aí, né, dizem por aí que a locutora gosta de comer. Será, hein, Lucina? Será? Parabéns, Arlete. Agora 6h58.

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2: Já.

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0: daquele tipo.
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Ana Prado, admita. Gente, tô indo nessa. Um beijo pra todo mundo. Ótima noite, boa sexta-feira. Amanhã, 3 da tarde, tem mais Ligue 97. Tá chegando o Momentos de Amor com Alex Lucena. Tchau. Você é

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2: Olá, gente, boa noite. Começando a partir de agora o nosso Momentos de Amor nessa noite de sextou. Com S de sucesso, com S de Sois a Boa, com S de Suzy Camelho. A gente pode botar essa em qualquer palavra aqui, a gente pode tudo. Aqui é um mundo mágico do melhor som, sabe? Pra gente viajar, pra gente literalmente curtir a boa essência da vida através de uma música especial. Com muita gratidão a Deus, vamos curtir agora as melhores de todos os tempos. Muita gratidão a Deus por você estar aqui com a gente. Fico muito feliz, tá? Te abraço assim, ó. Um abraço, valeu. Vamos começar muito bem com Bolerinho, né? Música pra sexta-feira à noite é bom assim. 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
0: Na verdade, dessa vinheta deveria ser o cara sendo tocado por você, pelo seu coração. Eu recebo tanta mensagem linda, inclusive, mil perdões, eu não consigo responder todo mundo. Às vezes eu até tento, boto uma curtidazinha, um dia desse eu levei uma bronca, eu tô até pensando em não responder mais, porque a gente que responde muita mensagem não tem muita assim, disponibilidade, tá sempre respondendo detalhadamente. Então eu curto, mando um coraçãozinho, aí um dia desse um ouvinte brigou comigo, você só faz curtir, eu digo, poxa, é sinal de que eu vi, que eu tive, enfim, mas desculpa, tá? Ó, deixa eu mandar um abração aqui pra Tânia Paixão, ela e o Adriano Montarruios curtindo a gente, um grande abraço. A turma do Faguinho curtindo a gente, a turma do Faguinho é bem, tem uma musiquinha assim, né, Faguinho? Grande abraço pra vocês, tudo de bom, gente. Fico feliz aí pelo sucesso de vocês, tá bom? O Domingo Silva tá curtindo a gente, mandando um abraço pra Ana Paula Zamorano, pra Cleide Severina em Pombos e todos os ouvintes do Momentos de Amor. O Fagner Lima, que é o cabeça, né? Desse sucesso massa, dessa ideia sensacional de pra levar alegria para as crianças, está curtindo a gente também. Um grande abraço, meu querido. Ainda um abraço para Lindinalva Gomes. Estou aqui esperando o melhor programa da noite, deixando um alô para Domingos Silva e para todos os ouvintes. Valeu, Lindy. Ainda Matilde, era amiga, tá por aqui também. Forte abraço para você. Nilva Bandeira. Oi, Nilva. Boa noite, meu melhor. Verdade. Deus abençoe sempre. Nilva é uma que nem sempre eu consigo dizer, ô Nilva, obrigado pelo carinho. Às vezes eu só dou uma curtida, mas tu entende, né, amiga? Isso, obrigado pelo carinho sempre, pela compreensão, tá? Música boa, tá afim? Beleza, vamos lá. Curte? Acho legal demais. Zezé de Camargo Luciano, pra não pensar em você.

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0: For One, I Swear no momento é esse.
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0: Peraí que eu ia deixando passar a trilha aqui que eu não coloquei. Caramba, deixa eu botar aqui. Ai, ai, ai, ai. Ai, ai, ai. O problema não é colocar a trilha, o problema é lembrar da música que toca. Ah, lembrei aqui. Porque aqui é por código, a gente tem que saber o código das músicas. Imagina que eu vou lembrar de tudo. Mas não lembro mesmo, tem que filar de vez em quando. Colar, né, como chama. Ó, deixa eu mandar um abração aqui pra você que tá curtindo a gente e deixou recadinhos no Instagram. Olha, mandar um abração pra Silvia Maria. Um grande abraço pra você, Silvia. Cássia Lima curtindo a gente. Olá, Cássia. Tá na escuta com o marido Wellington, os vizinhos Selmir e Júlio. Tomando uma na escuta do momento. Ah, sextou, né, rapaziada? Grande abraço pra vocês. Flávia Herculano desejando aí um ótimo final de semana abençoado. Manda aí um bebê pra mim e os meus filhos Davi e Emily. Claro, menina. Ai, beijão pra vocês, tudo de bom. Maria Antonieta curtindo a gente em Vertentes. Manda meu beijo com barulhinho. Tá aí, lindona. Quem mais aqui com a gente? Mandar um alô carinhosíssimo pra Mari. Ótima noite pra todos. Manda um abraço pra Dodó da Batatinha. Um beijão com barulhinho pra mim e pra minha filha Ailana Vitória. Mari de Pontezinha, Cabo de Santo Agostinho. Amo te, menino lindo da voz bonita, Mari. Beijocas pra vocês. Um só, num dobrado assim, ó. Isso. Minha querida Ana Paula Zamorano tá curtindo a gente, desejando que minha noite seja abençoada, plena, né? Um grande abraço pra você. E ela coloca aqui, Jesus te abençoe, você também, viu? Além, claro, de um alusão para o Domingos Silva e um abraço para a prima Cleide Severina em Pombos. Valeu. Valeu, Paulinha. Cheiro para tu, menina. Agora sim a gente continua. Ia tocar essa. Ainda bem que eu consegui recuperar. Haha.

0: pedido desse é uma noite de sexta-feira, hein? Eita, me faz delirar e perder a cabeça. Eu sei que cantando eu sou um cocôzinho, mas que a música bonita é, não é não? Calcinha preta no momento é esse.
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0: Ó, quero mandar um abraço pra Adriana, ela tá curtindo a gente com toda a família lá na Vaz. E alô, Adriana, grande abraço para você. E Arlete Lemos, por aqui, ligadinha no Momentos, na Várzea. Muito obrigado pelo carinho da sua sintonia, viu? Ainda uma alusão para o Guto. Na escuta do Momentos de Amor, nessa noite de sextou, valeu, Guto, lá em Garaçu. Grande abraço para você. Danilo Duarte, aí, Danilão. Grande abraço, meu querido, tudo de bom sempre. Jaciara Maria, também me dando alegria de estar por aqui com a gente, hein, Jaci? Cheiro carinhoso para você, te desejando já um excelente final de semana, tá bem? Ainda Tamis, ele colocou como sempre aqui, the best of the night, o melhor da noite. Valeu, Tamis, um grande abraço. Ele tá mandando alusão para a esposa, Rosana Soares. Ele é motorista de aplicativo. Tamis, receba aí meu abraço, não só para você, mas também para todo o pessoal que está rodando nessa noite, rodando no sentido, é um linguajar, né? É uma gíria que chama, né? As pessoas que trabalham, né? Tô rodando, enfim, são motoristas de aplicativos, táxis, ônibus, mototaxistas, pessoal massa que está trabalhando à noite, numa loja, num estabelecimento comercial, numa academia, posto de gasolina, pintando, costurando, cozinhando, no hospital, corpo de bombeiros, enfim, essa rapaziada massa, muito obrigado pelo carinho sempre. Sempre é bom trabalhar com uma boa música, né? E por falar em boa música, Elton John.

0: O som do Maná, Bibi Sinaire, no Momentos de Amor. Pra gente dar aquela pausa, vou exibir a voz do Brasil. Volto às 10 com 2 horas só de música. Mas eu tenho um tempinho pra mandar um abração pra Vilma Ferreira. Tá curtindo a gente. Oi, Vilma. Cheiro carinhoso pra você. Aí do Adelson Macário. Ei, Adelson. Tudo de bom, meu querido. Diogo Tardelles, ligado no seu programa. Ele está em Aliança. Forte abraço, Diogo. E a Rose Ferreira, curtindo na Várzea, o melhor programa da noite. E eu amo isso, tá? Eita, entrou triste. Peraí. Eu nem vi, sabia? Tava baixinho aqui. Pronto. Mas eu acho que deu pra ouvir os alôs todinho, né? Gente, eu vou exibir a voz do Brasil. A gente volta às 10 com a segunda parte do Momentos. Até lá.
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0: Está no ar a Voz do Brasil. As notícias do governo federal que movimentaram o país no dia de hoje.
1: Olá, boa noite.
2: Boa noite para você que nos acompanha em todo o país.
1: Sexta-feira, 24 de julho de 2026.
2: E vamos aos destaques do dia.
1: Atenção, entregadores e mototaxistas.
2: A partir de segunda-feira, você pode negociar um novo veículo com juros mais em conta. Pablo Mundim.
3: O programa permite financiar um veículo zero quilômetro, como bicicleta elétrica, ciclomotor, motor neta, moto elétrica ou moto flex.
1: Proteção de mulheres na internet e enfrentamento da violência no ambiente digital.
2: Plataformas devem retirar em até 2 horas conteúdo íntimo não autorizado.
1: E está proibido o uso de inteligência artificial para criar imagens íntimas falsas.
2: É o que prevê o decreto que entrou em vigor esta semana, Luana Karen.
4: A norma engloba crimes e outros atos ilícitos praticados